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quatro, gente. Vocês não ficam com vergonha não, viu? Pode bater palma, pode cantar, pode beber. Aqui hoje é isso mesmo. É uma festa pra nós. A gente tá muito feliz mesmo, de verdade. Quero reforçar isso, mandar um beijo pra minha mãe. É seu pai que tá ali, MP, mas sua mãe? Que isso, rapaz. Obrigado pela presença. Sancler, Carlinho, toda a galera, o Juan, os meninos, o Robson, o parceiro dele,

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Segundona, turma! E aí, tá tudo bem com você? Tá tudo certo? Bora juntos aqui no rádio, 29 de junho do ano 2026. Dia da telefonista, dia do chaveiro, dia do dublador. Hoje também é dia do pescador e hoje também é o seu dia. Parabéns pra você, saúde, paz, tudo de bom. Bora juntos no rádio, vem, vem mimosa, bora acordar, tá na hora. Bora nessa, gente, bora despertando pra mais um dia. Sai, cachorro, bora nessa.

bora nessa, gente. Bora esticando o corpo, acordando pra mais um dia, mais uma semana. Segundo, hoje é o dia mais curto, né? Hoje tem jogo do Brasil. Gente, coloca um jogo 14h. É pra gente emendar mesmo, né? Nem dá pra se trabalhar hoje. Ó.

0: João Mineiro e Marciano, 1978. Chuvas de maio. Que modão gostoso, hein, gente? Olha que modão cabeceira. Bom dia, boa segunda.
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2: Alô?
1: Alô? Alô, bom dia.
0: Bora zapeando pelo Brasil, segundo em alto e bom som. Alô, bom dia.
3: Bom dia, Sérgio Fontenelle.
0: Bom dia,
3: bom
0: Wilson.
3: Bom dia, turmada do Alô, bom dia. Graças a Deus, aqui estamos,
0: irmão.
3: Em mais um dia.
0: Mais uma semana.
3: Eu aqui em Nova Marilândia, região centro-sul do estado de Mato Grosso.
0: Aí sim, hein?
3: Ouvindo, alegre e satisfeito com mais um dia, com mais um Alô, bom dia com meu amigo Sérgio Fontenelle.
0: Vamos por cá.
3: Meu amigo Sérgio Fontenelle, toca pra nós meu passado, Tião Carreiro e Pardinho pra nós escutar aqui nessa nossa região, né? Nova Marilândia, toda a região que tá ouvindo mais um Alô, bom dia. Nós aqui meio rouco, igual o galo que bebeu soro, né? Porque quando chega esse tempo meio frio aqui em Mato Grosso, nós acostumados com esses quase 40 graus. Eu vou te falar pra você, viu? Chupar picolé aqui da resfriada. Então essa turma aqui não é acostumada com frio. Então a temperatura baixou de 25.
0: Já é frio.
3: O difrúcio, como diz o mineiro, né? O mineiro fala, chama gripe de difrúcio. A gente fica meio difruçado. Mas estamos vivos, graças a Deus, e ouvindo mais um Alô, bom dia com o Sérgio Fontenelle. Bom dia, Gabu.
0: Bom dia, Caboclo. Tá frio mesmo, hein? Alô, bom dia, quem fala?
4: Bom dia, Fontenelle. Eu sou o Batista de Visconde Mauá, sou caminhoneiro.
0: Legal.
4: Por favor, toque Zezé de Camargo, Luciano. Coração tem pedaço.
0: Aí é moda.
4: Um abraço, meu amigo.
0: Abraço forte pra dar sorte. Boa semana. Tem mais gente aqui? Alô?
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0: Ô, Luiz Mutuca, vou caprichar pra você, ó. Um pouco do meu passado é com o João Mulato e Douradinho, tá, Milson?
6: Isso.

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2: É pra começar um dia super bem, tomando um cafezinho, comendo aquela bolachinha, aquele biscoito. Bora juntos no rádio. Você do volante grande,

coração está em pedaços. Zezé de Camargo e Luciano, de 1992, aqui no Alô Bom Dia, o caprichadão número 1 do seu rádio. Você que vai acordando cedinho na segunda-feira, já tomou o seu café hoje? Ainda não? Ó, café gostoso, café maravilhoso, é o café caipirão, gente. Aroma delicioso, sabor inconfundível. É o café do cabocão, é o café do povo caipira. 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

0: diferenciada para você e para toda a sua família. Bora juntos? Começando mais uma semana, né? Sempre feliz da vida. Bom dia!
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3: Alô, bom dia, você ouvinte do programa do meu amigo Sérgio Fontenelle. Alô, bom dia, aqui Cláudio Natel para você do Centro do Agro. Olá, produtor. Cuidar bem do solo é essencial para a saúde da sua lavoura. Comece com uma análise do solo para entender as suas necessidades. Faça a rotação de culturas para manter os nutrientes e evitar pragas. Considere o uso de adubação verde e compostagem para melhorar a fertilidade. O solo é a base de tudo. E com cuidados adequados, você garante mais produtividade e sustentabilidade para a sua propriedade. Não se esqueça disso. 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Siga lá, @Centro do Agro, no Instagram.

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1: Chitãozinho e Chororó, 60 dias apaixonados. Ei, modão, 1979. Essa é bonita, essa é daquelas pra você acordar super feliz.

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1: Vai despertando você de casa, você do trabalho. Obrigado pela audiência, viu? Bom dia, coloca um sorrisão no rosto.

0: Luiz Mutuca, Alô Resende, Roberta Miranda, Majestade, o Sabiá. Aqui no Alô Bom Dia, na segunda-feira mais gostosa do rádio. Boa semana.
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1: Alô? 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
0: Bora zapeando pelo Brasil, bora comunicando com você. A semana está começando. Tudo de bom, tá, gente? Alô, bom dia.
3: Olá, Frontinelli, bom dia, meu amigo. Bom aqui dia. É o Nascimento, aqui de Pitanga, no centro do Paraná.
0: Boa, Nascimento.
3: Querendo ouvir uma música aí do João Mineiro e Marciano, Ser Mulher.
0: Aí é caprichadona e eu vou tocar pra você, meninão. Alô, bom dia.
4: Alô, bom dia, Frontinelli. Toca a música Pássaro de Fogo com Paula Fernandes.
0: Ei, moda.
4: Raimunda Lima de Alenquer.
0: Ô, Raimunda, bom dia, meu bem, obrigado, alô.
5: Bom dia, meu amigo Fontenelle.
0: Bom dia.
5: Mandando um salve pra vocês, irmão Saladinho aqui de Paragominas.
0: Ô, meu irmãozão.
5: É, da cidade de Paragominas. Quer pedir uma música pra você tocar pra mim? Se você quiser tocar. Teodoro Sampaio, mulher. Eita, mulher chorona.
0: Alô, moda caprichada, deixa comigo. Alô, Isanete, você tá bem? Obrigado pela audiência. Está em Hortelândia acompanhando o Fontenelle. O Washington Novaes está em Arenápolis. O Washington Souza em Nor

mulher! No alô, bom dia, o sertanejão caprichadão número 1 do seu rádio. Gente, olha, pra você que acorda na terça-feira ouvindo as modas que o Fontenelle capricha pra você, nem sempre a gente consegue atender todos os ouvintes, né? Até porque são mais, né, de 60 rádios em todo o Brasil que está em rede neste momento com o Fontenelle. Então você imagina só que eu recebo mais de 600 mensagens por dia. Não dá tempo de atender todo mundo, é por isso que eu peço desculpa pra você, tá? 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
1: Eu sou a Cleusa Reis de Bastos, participei do Alô Bom Dia, fui sorteada com lindo liquidificador maravilhoso com a promoção do cantor Moisés Rico. Muito obrigada.
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0: gente, a semana só começa bem se for com música sertaneja de qualidade. E isso a gente tem pra você aqui no Alô Bom Dia. Tem muito modão gostoso. Vamos que vamos. Bom dia.
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3: Em 2019, o Minuto do Caminhão falou sobre as vantagens de usar o nióbio nos veículos pesados. Na época, o mineral estava na moda. Como o Brasil tem cerca de 95% das reservas descobertas até agora, muitos afirmam que essa riqueza pode ser comparada ao pré-sal. Tirando os exageros, a verdade é que o nióbio está surpreendendo a cada dia. Primeiro revolucionou a produção dos aços de alta resistência. Para comprovar as qualidades do seu produto, a Companhia Brasileira de Metalurgia e Mineração criou basculantes 1.950 quilos mais leves. Em 2018, a empresa foi além. Fez uma parceria com os japoneses da Toshiba para fabricar baterias de lítio com a adição de nióbio e titânio. Prometiam recargas ultra rápidas e uma grande durabilidade. Muitos duvidaram. Em 2021, a Volkswagen Caminhões reforçou o grupo. A empresa tinha mostrado o e-delivery em 2017 e um ônibus híbrido em 2018. Se a tecnologia do nióbio desse certo, o sucesso estava garantido. Agora, após 6 anos de pesquisas, estão iniciando os testes reais. O primeiro veículo equipado com as novas baterias é um ônibus rodoviário. A recarga é feita em 10 minutos e o componente chega a durar o triplo. Animada, a Toshiba promete iniciar a produção em série no ano que vem. 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
0: Agora tem a Paula Fernandes, Pássaro de Fogo.

0: beira da estrada. Bom dia.
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2: Alô?
3: Alô?
1: Alô, bom dia.
0: Bora juntos aqui no rádio na segunda-feira mais gostosa do Brasil. Você vai acordando com nós. Alô, bom dia.
4: Bom dia, meu amigo seu Sérgio Fontenelle. Como é que tá o senhor? Ah, o frio, como é que tá o frio aí?
0: Geladinho, hein?
4: Forte abraço aí, seu
0: Sérgio.
4: Bom
0: dia, meu irmão.
4: Passando aqui pra deixar. Meu bom dia aí pro senhor.
0: Obrigado.
4: Saúde, muita paz aí pro senhor e família aí.
0: Amém, meu irmão.
4: Forte abraço, Jorge Chocolate, Paraíba do Sul, estado do Rio de Janeiro.
0: Ô, Jorjão Chocolate, aquele abraço, menino.
5: Oi, bom dia, Fontenelle.
0: Bom dia.
5: Gostaria de ouvir a música com Du Glacial, Camisa Branca. Roda pra nós aí, por favor.
0: Agora, meu irmão.
5: Um bom dia.
0: Obrigado.
5: Sou Lorival aqui de Paragominas.
0: Alô, Paragominas. Alô, Antônio Feitosa. Alô, turma querida do Pará. Bom dia.
6: Bom dia, Sérgio Fontenelle.
0: Bom dia.
6: Queria ouvir uma música aí de Bruno Marrone.
0: É.
6: Qualquer uma que seja.
0: Lógico.
6: Mas que seja uma música de Bruno Marrone.
0: Vou tocar.
6: Tá, beleza.
0: Obrigado, minha amiga. Deus te abençoe.

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2: Muita música boa, muita alegria para você começar bem a sua semana, viu? Bom dia, você que tá levantando, acorda aí, turma.

0: choque para alguns. A semana não começa tão boa, né? Por quê? Porque ereção fraca, ejaculação rápida, isso daí não deixa o homem feliz, né? 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Boa segundona, bora juntos, Camila, bom dia.
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2: Na Semana da Televisão, a Acaerte reuniu os representantes de todos os poderes do Estado para apresentar a DTV+, a tecnologia de última geração da televisão. O presidente da Acaerte, Mário Neves, recepcionou os líderes.
3: Rio e São Paulo já são realidade, Brasília é realidade. O que nós chamávamos de TV do futuro, agora já é TV do presente.
2: O vice-presidente do Tribunal de Contas, conselheiro José Ney Ascari, também participou da ação.
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0: mais uma hora do nosso programão nesta segunda-feira. Gente, obrigado pela sua audiência. 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Bom dia. 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
2: Deus abençoe você e toda a sua família. Que alegria estar aqui no Alô Bom Dia, começando mais uma semana abençoada. Eu tenho certeza de que Deus vai falar muito ao seu coração através deste programa.
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2: 1 Pedro capítulo 2, versículo 11. Amados, eu vos exorto, como a estrangeiros e imigrantes, afastai-vos das humanas paixões que fazem guerra contra vós mesmos. Irmão e irmã, uma palavra muito forte, um versículo muito forte. Primeiro, amados, você é amado. João capítulo 3, versículo 16, Deus amou tanto o mundo que enviou o seu Filho unigênito para que todo que nele crer não pereça, mas tenha a vida eterna. Você é amado. Depois vem uma exortação, eu vos exorto, como a estrangeiros e imigrantes. Interessante, por que estrangeiro? Por que imigrante? Porque o teu lugar não é aqui. Como está em Filipenses capítulo 3, versículo 20. Nós, porém, somos cidadãos dos céus. Ou seja, a nossa pátria é o céu. E, portanto, o que nós estamos fazendo neste mundo? Estrangeiros, imigrantes. Então, que bonita essa exortação. Eu vos exorto, como a estrangeiros, você só está neste mundo de passagem. E se você está nesse mundo de passagem, cuidado para você não se apegar às coisas desta terra. Afastai-vos. Afastai-vos das humanas paixões que fazem guerra contra vós mesmos. Tende bom procedimento no meio dos gentios. Deste modo, mesmo caluniando-vos, como se fosseis malfeitores, eles poderão observar a vossa boa atuação e glorificar a Deus no dia de sua visitação. Palavra do Senhor. Dídimo, o cego, ele diz assim sobre esta passagem. Aqueles que são dignos de amor por causa de sua piedade são chamados amados. Não porque sejam assim por natureza, mas porque receberam o amor. O autor desta carta exorta tais pessoas a se abster dos desejos carnais que atacam a alma. Veja, aqui é para você se afastar das humanas paixões que atacam a sua alma, atacam a minha alma. A carne e a alma têm naturezas diferentes. Uma alma que é incorruptível, imortal, desejará esse tipo de coisa. Veja, a alma, ela anseia pelas coisas do alto. Os que vivem segundo a carne gostam do que é carnal. Os que vivem segundo o Espírito apreciam as coisas que são do Espírito. Ora, a aspiração da carne é a morte, enquanto a aspiração do Espírito é a vida e a paz, porque o desejo da carne é hostil a Deus, pois a carne não se submete à lei de Deus e nem o pode. Os que vivem segundo a carne não podem agradar a Deus. Deu para entender? Ou você vai viver segundo a carne? Existe essa guerra dentro de nós a qual Pedro hoje está falando, que não tem como a gente fugir. Você vai ter que enfrentar essa guerra. Eu quero que você entenda essa passagem. Os que vivem segundo a carne não podem agradar a Deus. Em nome do Pai, do Filho e do Espírito Santo. Amém.
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2: Eu quero clamar agora por você, quero clamar pela sua família. Vem Espírito Santo, enche todos os que estão acompanhando este programa agora. Libera, Senhor, para esta pessoa o que ela mais precisa, para o corpo e para a alma. Libera, Senhor, curas e libertações em nome de Jesus.

0: para esta pessoa que escuta e para toda a sua família. Eu clamo a tua poderosa bênção. Visita agora com bênção de proteção. A bênção que só o Senhor pode dar. Abençoe-vos o Deus Todo-Poderoso, Pai e Filho e Espírito Santo. Amém.
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2: De volta amanhã no Alô Bom Dia, o programa sertanejão número 1 do Brasil, traz Lady Laura. Amo.

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2: Bom dia, bom dia, com muita alegria, bora juntos na segunda mais gostosona do rádio.
3: Alô, bom

0: goiano e paranaense, o rei do fumo no Alô Bom Dia. Boa segundona pra todo mundo, gente. Bora que bora, vamos que vamos.
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0: pra nós aí, pra nós ouvir. É. Um modão de Tchão Rei de Pardinho.
1: Aí é moda.
0: Rainha do Salão.
1: Oh, Rainha do Salão é com o Pedro Bentes, é da estrada, hein? Alô?
2: Bom dia, Fontinelli. Quero ouvir Menina da Aldeia e oferecer pra minha irmã Kézia.
1: Ô, Kézia.
2: Aqui é Cida de Cabo Verde.
1: Ô, Cidinha, bom dia, boa semana pra você e pra família, meu bem. Alô?
3: Bom dia, bom dia, bom dia, Fontinelli.
1: Bom dia.
3: Toca uma boa aí pra nós, Renato, aqui do Rio Grande do Sul, nós estamos aí pro Renato. Na boleia do caminhão.
1: Tá no bruto, nego. Deixa com nós, vou caprichar pra ser uma bonitona pros caminhoneiros. Ah, Pedro Bento e Zé da Estrada, Rainha do Salão no Alô, bom dia, boa segunda pra todo mundo.

0: dia.
1: Bora juntos aqui no rádio, tocando o fino da nossa música sertaneja. Olha, você que vai acordando, você que tá indo pro descanso merecido. Muito obrigado, viu, gente? Continue aqui, ó.

Lourenço e Lourival, 1978, é a menina da aldeia aqui no Alô Bom Dia, o caprichadão número 1 do seu rádio. Bora acordando o Brasil, despertando. Abração aqui pro Júlio lá em Bom Jesus dos Perdões. Tiaguinho tá na Ceilândia, Brasília. Fala, Jura, Parapuã, desamassa essa cara, meninão. Maura, você tá bem? Tá em Parauapeba, né, Maura? Parauapebas. Maura tá no Parazão com nós. Aquele abração, meu amigo Marcos Vinícius tá em Resende. Ô, Milson Moreira, já falamos hoje aqui, né? O Robson está em Santana do Deserto, Minas Gerais. Washington em Nortelândia. Jorjão Chocolate tá por cá. O Sérgio Henrique está no Núcleo dos Bandeirantes. E você, tá onde? Tá em casa, tá no trabalho? Fala comigo. 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Bom dia!

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3: Meu amigo Sérgio Fontinelli, bom dia pra você, bom dia pra todos os ouvintes. Boa segunda-feira, boa semana. Vamos contar mais um capítulo da história da música sertaneja. Essa semana, Sérgio Fontinelli, eu quero destacar uma das duplas que eu mais gosto, sabe? Tem muitas duplas sertanejas que eu gosto do jeito de cantar, do estilo. E sabe aquela frase, Sérgio Fontinelli, que quando você é fã de uma dupla e não os conhece, e depois que você os conhece, você passa a ser mais fã ainda? Bom, esta é minha história, né? Com o José Vieira e o Sebastião de Souza. Eu tô falando do Abel e do Caim. Até eu, inclusive, Sérgio Fontinelli, pensava, né? Coisa que muita gente pensa, eu acredito que esteja nos ouvindo agora no Alô Bom Dia, eu pensava que o Abel e Caim fossem irmãos de sangue, né? Mas não eram. Inclusive, a gente fica no achômetro e às vezes não pergunta, né, Fontinelli? Então, o que que acontece? Uma vez, o Abel e Caim, né, se encontrou comigo nos bastidores de uma gravação, a gravação do DVD 100% Caipira, né, que os dois participaram. E aí, neste dia, né, depois de ouvir por mais de 2 décadas o Abel e Caim, é que eu acabei descobrindo que os dois não são irmãos. Inclusive, nem nasceram, né, na mesma cidade, no mesmo lugar. Aliás, os dois são do interior de São Paulo, mas os dois se conheceram na cidade de Marília. Marília é a cidade dos narradores de futebol, né? Você pode ver os grandes narradores do rádio e da televisão. Se você buscar a ficha, a maioria deles, Sérgio Fontinelli, são lá de Marília, né? Por exemplo, Osmar Santos, né? Tantos outros, né? Éder Luiz, quem mais é de Marília? Quer ver? Vou lembrar pelo menos mais um nome. Oscar, o Vilani, né? O Vilani, que hoje trabalha na TV Globo também, ele é de Marília, enfim. Marília é terra dos grandes narradores, mas também nos deu essa dupla maravilhosa que começou lá no ano de 1966. Primeiro capítulo da história de Abel e Caim. Amanhã a gente conta mais. Fontinelli.

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0: Rafael, Coração de Madeira. Moda bonita, hein? Aqui no Alô Bom Dia a gente valoriza a cultura da música sertaneja.
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3: Alô?
1: Alô? Alô, bom dia.
0: Bora zapeando pelo Brasil, bora conversando com você. Alô, bom dia.
4: Bom dia, com bastante alegria. Eu sou o Divino aqui do Maria Luísa, primeira vez que participo do seu programa.
0: Seja bem-vindo.
4: Mas tô sempre na escuteira aqui.
0: Que legal, irmão.
4: Gostaria, se for pedir demais, pra você tocar uma música pra nós aí.
0: Ah,
4: oferecer pra todo mundo que tá na escuteira.
0: Qual
4: aí.
0: Moda?
4: Repertório de Ouro com o Tião Carreiro.
0: Que moda, hein?
4: Desde já, agradeço, muito obrigado e sucesso aí.
0: Obrigado, meu irmão, pelo carinho, seja bem-vindo ao Alô, Bom Dia.
5: Alô, bom dia.
0: Bom dia.
5: Sérgio Fontinelli.
0: É nóis.
5: É Ivanildo de Eldorado dos Carajás.
0: Oi, irmãozão.
5: É Rodolfo, qualquer música de Eduardo Costa aí pra nós aí.
0: Deixa com nós.
5: Eu
0: conheço
5: todos os ouvintes da rádio.
0: Obrigado, meu irmão, que Deus te abençoe, pessoal de todo o Brasil vai se ligando por cá. Alô, bom dia.
6: Alô, Sérgio Fontinelli.
0: Opa.
6: É João Barbeiro de Vale da Palma.
0: Ô, João, meu ouvinte número um.
6: Escuto seu programa e tenho um apaixonado por esse programa, porque é muito bom.
0: É bom demais, hein?
6: Nota 10.
0: Legal.
6: E eu precisava de ouvir a música.
0: Qual que você precisa ouvir hoje?
6: Saudade da Minha Terra.
0: Aí é moda.
6: Obrigado, amigão.
0: Obrigado.
6: Obrigado a todos.
0: Valeu, João Barbeiro, tá com nós sempre em Várzea da Palma. Bom dia. Ó, repertório

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0: A

0: E é repertório de prata, de ouro, de bronze. A gente toca pra você o fino da música sertaneja. Segundona tá começando a semana, tá ó, se iniciando. E como é que está a vitalidade, hein? Tá baixa, ereção fraca, ejaculação rápida. O estresse do dia a dia causa tudo isso, né, gente? 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

0: participação e a gente acorda o Brasil naquele clima gostoso, naquele climão de segunda, hein?
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3: Olá, ouvintes do Alô Bom Dia, ouvintes do Grande Fontenelle. Uma excelente segunda-feira para todos vocês que começam a semana com a força e a elegância de quem vive no campo. Pessoal, hoje nós vamos falar sobre a equinocultura e a paixão pelos cavalos. Eu sou a Marina Geller, do Mulheres do Agro, e é sobre esse tema maravilhoso que eu sou apaixonada, que nós vamos falar hoje. A criação e o manejo de cavalos é um setor onde as mulheres vêm conquistando um espaço gigante, seja na lida diária, no treinamento de animais para competições ou na gestão de aras. A presença feminina traz uma sensibilidade única para entender o comportamento do cavalo. O trato com os equinos exige paciência, firmeza e muito respeito. Qualidades que as nossas criadoras e treinadoras dominam muito bem. E o cavalo, né, gente, é o melhor parceiro do produtor rural. Ver um capricho feminino na seleção genética, no bem-estar desses animais, é a garantia que a nossa tradição marcha firme e com muita qualidade rumo ao futuro. Eu sou apaixonada pelos cavalos e parabéns, mulheres, que têm esse trato, esse carinho com as produções, né, com as criações em todo o nosso Brasil. Bem, esse foi mais um Mulheres do Agro. Eu sou a Marina Guerra, eu volto amanhã com você. Um excelente dia para todos, pro Fontenelle, para todos os nossos ouvintes, e amanhã estou de volta. Vai de botina que de salto não combina, vai de bota que sapato não orna. Um abraço para todos, até amanhã.
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0: De volta amanhã no Alô Bom Dia. Agora tem eles, tem Teodoro e Sampaio. Dia de visita, essa moda é bonita, hein?

0: sigo aqui em Canta, mas você deve saber, sou Ney aqui, Sertão da Quina, beleza?
1: Ô Ney, é Pedro Bento e Zé da Estrada, viu? Alô, bom dia.
2: Ô Fortunelo, alô, bom dia, fala comigo, cara amassado, eu juro, de Parapuã.
1: Ô, boca de
2: toca
1: lata.
2: Aí pitoco aí. Hã? Toca pitoco pra nós aí.
1: Pitoco.
2: Fala comigo, alô, bom dia.
1: Alô, bom dia, bora desamassar essa cara, juras? Alô, bom dia.
3: Ô, bom dia, Nélio, bom dia pra nós. Toca aquele modão de viola cabeceira aqui pra nós, da Usina Califórnia, positivo?
1: Ai, sim.
3: Os meninos do Puxa da Cana Doce.
1: Boa.
3: Os meninos aqui da Linhaça, positivo?
1: Positivo e operante, Leôncio e Leonel. Pitoco, juras, pediu, tá na ponta da agulha.
4: 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Era esperto, muito ativo, tinha dois olhos bem vivos sartando pra cá e pra lá.

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0: 6:08. Está no ar o seu Jornal da 89 FM. Hoje é segunda-feira, 29 de junho do ano de 2026. Inverno brasileiro. A segunda-feira que começa com chuva em toda a nossa região. Então, antes de sair de casa, leve o seu guarda-chuva, sua sombrinha, você vai precisar dele no dia de hoje, viu? 6:09. A partir de agora está no ar o seu Jornal da 89 de Gaspar, viu? Para todo o Vale do Itajaí e também litoral norte catarinense. Seis horas e nove minutos. Ao meu lado também, Joel Reinert. Bom dia, Joel. Bem-vindo.
1: Pois é, muito bom dia, Paulo Flores, amigos e amigas do Jornal do 89. É com muita alegria aí, energia renovada, né? E o coração cheio de gratidão aí que estou de volta ao Jornal do 89, depois de um tempo afastado para cuidar da saúde, né? E restabelecer aí 100%. Agora o médico finalmente liberou e o bom filho a casa torna.
0: Isso aí.
1: Já estamos.
0: É isso aí, bora pra cima. 6:10. E onde quer que você esteja, em casa, no carro, no trabalho, obrigado, viu, pela audiência. Até às 8 horas da manhã, você sintoniza 89.7 FM. Vai participando, viu? 988-23-07-38. Este é o WhatsApp da 89. 6:10. 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
0: Muito bem, vamos às manchetes do dia de hoje. Seis e onze. Brasil defende hoje invencibilidade contra o Japão em duelo na Copa do Mundo. E aí, vamos adiante? Vamos lá, bora, né? Confiantes na vitória da seleção brasileira.

Aqui também, Comando Vermelho domina garimpo ilegal em terra indígena e transforma ouro em moeda do crime, diz Polícia Federal. Em Santa Catarina, o Santa Eleições 2026. Brasil bate recorde de eleitores que irão votar fora do Brasil.

0: ND+. Receita Federal adia exigência de CNPJ para pessoas físicas em documentos fiscais. Embate. João Rodrigues diz que Via Mar não será feita por falta de projeto. O G1 Santa Catarina agora. Homem sai sozinho para verificar problema de captação de água e fica mais de 20 horas perdido em mata no norte do estado. Mulher flagra tutor agredindo cão com socos e chutes, denuncia e homem é preso em Balneário Camboriú. Seis e treze. Chuva ganha força em Santa Catarina e tem risco para alagamentos. Olha, foram dois avisos, um ontem à noite e outro agora de madrugada, alertando aí para a possibilidade de alagamentos, tá? Então, você que... E aí em outras cidades, inclusive, né? Esse alerta que é um alerta regional. Então, fique atento, pode haver alagamentos durante o dia de hoje. Seis e quatorze. O Meso Regional. Jorginho Melo anuncia representação na Procuradoria-Geral da República contra o presidente Lula por xenofobia aos catarinenses. Indivíduo foge por telhados, mas acaba preso por tráfico em Timbó. PM encontra 8 animais mortos e mulher cadeirante sozinha em Indaial. Situação insalubre. 6 e 14. Aí está, portanto, os principais jornais em circulação hoje.
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0: A previsão do tempo sempre com ele, Peter. Bom dia.
2: Bom dia. A presença de um sistema de baixa pressão vem organizando inúmeras instabilidades sobre boa parte da região do Nordeste de Santa Catarina, Oeste. Muitas cidades do Oeste aí tiveram volumes acima dos 100, 120 milímetros, sendo que na região como um todo do Noroeste Gaúcho teve estações meteorológicas aí que passou de 150 a 200 milímetros, bem conforme previsto. E a tendência é que hoje nós tenhamos um dia com tempo instável, com céu encoberto e com chuvas ocasionais. Essas chuvas elas vão e voltam e intercalam com períodos de melhora. Ora chove fraco, ora chove mais forte e lá de vez em quando ocorre breves melhorias. Amanhã também é um dia com tempo instável, com previsão de chuva, intercalando com um outro período de melhora. Na quarta-feira também tem chance de chuva e lá de vez em quando algumas breves melhorias, lá de vez em quando aberturas de sol. Na quinta-feira também é um dia que tem previsão de muitas nuvens e chuvas que vão e voltam. E na sexta e parte do fim de semana já é mais aproveitável com tempo mais seco. A temperatura ela se mantém mais agradável durante essa semana, com máximas próximas ou acima dos 20 graus. E as mínimas, no amanhecer, elas são baixas, mas não ao ponto de fazer frio, de ter um frio forte, algo do tipo. Eu acredito assim que mais lá para o final de semana, mais lá para sexta, em direção ao fim de semana, que a temperatura ela volta a ficar mais baixa, mas também não é algo assim muito exagerado, não. É mínimas em torno dos seus 7, 8 graus, algo do tipo. Peter Scheuer, meteorologista com a previsão do tempo.
0: Valeu, Peter. Obrigado pelas informações do tempo. 6:17, a temperatura agora em 16 graus na cidade Coração do Vale. Como disse o Peter, é uma semana com temperatura mais alta, né? Nada de calor, obviamente, mas é diferente da semana passada, quando a gente teve todo aquele frio intenso. No lugar do frio, a chuva, né? Muito bem, 6h17, deixa eu conferir também aqui a nossa agenda. Hoje é o dia de número 180 do ano. Estamos na 27ª semana de 2026. A lua é cheia. Olha, hoje é dia de São Pedro e São Paulo. É São Pedro, padroeiro da cidade de Gaspar, paróquia São Pedro Apóstolo. Hoje também dia do telefonista. Dia do dublador. O Brasil tem uma das melhores dublagens do mundo. Dia do pescador. Hoje também é dia do Papa. Dia do pescador amador. Fala nisso, mandar um abraço ao meu amigo pescador, motoboy da cidade de Gaspar. Ele que está sempre ligado aqui com a gente. Valeu, pescador. Abraço. Dia Internacional dos Trópicos. E Dia Nacional da Aviação de Segurança Pública do Brasil. São os fatos que marcam o dia 29 de junho. 6h18, 6 horas e 18 minutos. Vamos fazer o seguinte, vou para o intervalo comercial e daqui a pouquinho eu tô de volta com mais informações.

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1: 6h23, 6h23, de volta aqui no seu Jornal da 89 com mais um bloco de informações para você que tá com a gente. Obrigado, viu, pela audiência e também pela companhia. Esse bloco, as informações são da área aí da segurança pública. Lembrando, sempre participe com a gente, 988-23-0738. Vamos começar aqui então as informações da área da segurança pública. Começando hoje pelo Alto Vale, porque um homem de 42 anos foi indiciado pela Polícia Civil pelos crimes de ameaça, violência psicológica, registro não autorizado de intimidade e divulgação de cenas de cunho sexual contra a ex-companheira. O inquérito foi concluído pela Delegacia de Polícia de Petrolândia e encaminhado ao Poder Judiciário da comarca de Ituporanga. Segundo a investigação, o homem, que é morador da cidade de Rio do Campo, gravou cenas íntimas da vítima sem o consentimento dela durante o período de relacionamento. Após o fim da relação, ele teria passado a ameaçá-la por meio das redes sociais, afirmando que divulgaria vídeos em grupos de mensagens com moradores de Petrolândia e também para o atual companheiro da mulher. De acordo com a Polícia Civil, as ameaças tinham como objetivo constranger e humilhar a vítima. Durante as investigações, policiais civis cumpriram um mandado de busca e apreensão na casa do investigado. No local foram recolhidos dispositivos eletrônicos que, conforme a corporação, armazenavam os arquivos gravados de forma clandestina. A investigação contou com o apoio da Delegacia de Investigação Criminal e da Delegacia de Proteção à Mulher, à Criança, ao Adolescente e ao Idoso, de Ituporanga. O homem foi indiciado e o caso seguirá para análise da justiça. Fica este alerta, embora esta mulher não tinha conhecimento dessas imagens, ela filmada de forma escondida, né? Mas fica aí o alerta e a atenção. 6h26. E um homem de 45 anos foi detido por maus tratos após uma mulher denunciar o que ouviu, né, agredindo o próprio cão com socos e chutes. Suspeito foi levado à delegacia. O caso aconteceu em Balneário Camboriú e foi atendido pela Guarda Municipal. Segundo as informações, a situação aconteceu na noite da última sexta-feira, por volta das 9 da noite. A Guarda Municipal foi acionada por uma mulher que denunciou o caso. Ela disse aos guardas que estava com o veículo estacionado na frente da casa do homem quando flagrou as agressões. Além dos socos e chutes, ela ainda disse que o homem segurava o cão pelo pescoço. A guarda municipal foi até ao local e deu voz de prisão ao homem. Ele foi levado à central de plantão policial de Balneário Camboriú. 6h27 para o norte, um homem de 29 anos foi encontrado debilitado, desorientado e com sinais de hipotermia após passar mais de 20 horas desaparecido na mata em Rio Negrinho, cidade do norte catarinense. Ele havia saído sozinho para verificar problemas de captação de água em uma nascente. Ele foi encontrado no sábado, dia 27, após fazer o conserto de uma mangueira. Por causa do estado de saúde dele, os bombeiros que fizeram o resgate não puderam obter informações sobre as circunstâncias do desaparecimento, de tão debilitado que estava. Os socorristas foram acionados às 19 horas e 15 minutos da última sexta-feira, dia 26. Os familiares do homem contaram aos bombeiros que ele havia sumido por volta das 3 horas da tarde para ver um problema em uma nascente. Essa situação já havia ocorrido outras vezes, porém, desta vez, o homem não havia voltado. Ele desapareceu na localidade de Rio do Salto. Portanto, né, na própria sexta-feira começaram as buscas com a ajuda de vizinhos e familiares nas trilhas do lugar. Na ocasião, foi percorrido todo o trajeto até a nascente, onde foram encontrados vestígios da passagem do homem por lá. Na sequência, os bombeiros continuaram averiguando pontos de maior risco, como quedas de água e também córregos. Por volta das 10 horas da noite de sexta-feira, após percorrerem todas as trilhas, os bombeiros optaram por suspender as buscas durante a noite, por segurança da equipe. A procura foi retomada na manhã de sábado, com divisão de equipes e de um cão farejador. Por volta do meio-dia e 45, o homem foi encontrado. Os bombeiros verificaram que ele havia feito o conserto de uma mangueira e o último vestígio dele era naquele local, e ele estava próximo desta mangueira. Os bombeiros prestaram os primeiros socorros, depois ele foi levado à Fundação Hospitalar de Rio Negrinho. E aí chama a atenção, né, que o mato tem disso, né? Você acha que conhece ele e, na verdade, ele pode te surpreender. Uma região do interior da cidade de Rio Negrinho, vasto interior do município de Rio Negrinho, com florestas grandiosas e tudo mais, né? E chama a atenção, Joel, porque sexta-feira, Rio Negrinho, região Planalto Norte catarinense, uma região que faz muito frio, e esse homem passou aí a madrugada toda em meia mata, que é pior ainda, hein?
2: Realmente, os últimos dias aí, os últimos meses, têm sido marcados aí por casos semelhantes, né? De pessoas fazendo trilhas, adentrando a matas e escalando morros, como no caso da Serra do Mar, lá em Joinville e tudo mais. Pessoas que se perdem e as equipes de resgates, principalmente o corpo de bombeiros, né, tem que ser acionados aí, cães farejadores e tudo mais. Então é sempre aquele alerta de quem vá fazer trilhas e não conhece a região, ou mesmo que conheça, né, procure estar equipado com equipamentos de orientação ou se servir de guias que conheçam bastante a região, que é muito importante.
1: 6 horas e 31 minutos, 6:31. Ora, entrou em vigor na semana passada a nova instrução normativa do Corpo de Bombeiros Militar de Santa Catarina, que regulamenta os locais com sistema de alimentação para veículos elétricos em edificações do estado. A norma estabelece critérios e padrões mínimos de segurança contra incêndio para a instalação e a regularização de pontos de recarga de veículos elétricos. Uma nova ferramenta digital também foi criada para possibilitar a tramitação dos processos de regularização. Para o chefe da Divisão de Normatização da Diretoria de Segurança contra Incêndio da Corporação, Major Oscar Washington Barbosa Júnior, a norma é resultado de uma construção coletiva e técnica. Portanto, desde semana passada, está regulamentado a recarga de veículos no estado, né? Em edificações no estado. Essa norma agora começa também a sofrer fiscalização por parte do poder público, por parte do Corpo de Bombeiros. 6:32. A Polícia Militar atendeu na tarde do último sábado uma ocorrência de abandono de incapaz e maus tratos contra animais em uma residência da rua Assunção, no bairro Tapajós, em Indaial. Ao chegarem ao local, os policiais encontraram diversos cães confinados na garagem. Após tentativas de contato sem sucesso, A guarnição visualizou uma mulher cadeirante de 52 anos sozinha no interior da casa, o que motivou a entrada dos policiais diante da preocupação com sua segurança. Durante a averiguação, foi constatado um cenário de extrema insalubridade, com grande quantidade de fezes e urina espalhadas pelos cômodos, forte odor de decomposição e animais vivendo em condições precárias. No imóvel foram encontrados 22 cães, sendo 17 adultos e 5 filhotes, além de 2 gatos. Também foram localizados 8 animais mortos, 7 cães e 1 gato, acondicionados em sacos de lixo e em avançado estado de decomposição. Minha Nossa Senhora! A responsável pela residência, uma mulher de 40 anos, informou aos policiais que vinha prestando assistência ao pai, que está gravemente doente, e alegou que essa situação impossibilitou a limpeza do imóvel. Ela afirmou ainda que havia deixado a tia cadeirante sozinha apenas por algumas horas, em caráter excepcional. Durante a ocorrência, a mulher foi mordida por um dos cães que recebeu atendimento do SAMU. A mulher cadeirante também foi avaliada pela equipe de socorro, mas não precisou ser levada ao hospital. A prefeitura de Indaial foi acionada para realizar o recolhimento dos animais mortos, enquanto equipes da assistência social e do bem-estar animal acompanharam e adotaram providências administrativas. Os animais sobreviventes permaneceram sob responsabilidade de um depositário fiel. A responsável pela casa foi levada à polícia para procedimentos legais cabíveis. O caso será investigado. Olha, desculpe aí, não é plausível que você tenha uma residência nessa situação por conta de uma pessoa doente, né? Uma pessoa que adoeceu, ela está sob cuidados médicos e a dona da casa deixou a casa num completamente uma situação muito lamentável. Vários animais dentro de sua residência, o chão que é branco quase não se vê de tantas fezes. Eu descrevo essa imagem a você. No interior do imóvel ficou uma senhora cadeirante, né? Não foi por horas não, porque, aliás, essa situação não evoluiu em algumas horas. Essa situação aí de falta de limpeza, de cuidado e de zelo é de meses até, inclusive. Enfim, ação que agora cabe aí, compete ainda a analisar e seguir aí os trâmites. A mulher proprietária da casa, repito, foi levada à delegacia para procedimentos cabíveis. O caso segue sob investigação.
2: Olha, não é o primeiro caso, né, de acumuladores de animais que vem a público. Histórias diferentes, mas o final é sempre o mesmo. Animais depositados, eu diria até, em locais insalubres e de forma incorreta. Haveria necessidade, acredito eu, de uma ação mais sistemática das entidades e dos órgãos públicos, inclusive, né, de proteção aos animais, de saúde pública, né, que faça uma fiscalização mais frequente, mais constante nessas residências, não esperar que o caso venha público num estado já, né, como esse caso aí, em último caso aí, que já de total abandono e sujeira e tudo mais, né, que essa fiscalização seja feita aí de uma forma sistemática. Afinal de contas, temos vários aí cuidadores de animais que fazem esse trabalho, sem dúvida nenhuma, mas fazem com cuidado, cuidando desses animais. Agora tem pessoas aí que são simples acumuladores, que acumulam gatos. Tivemos um caso recente aí, gatos, cachorros, enfim.
1: Vamos lá, João. Esse caso de Concórdia, lá onde foram encontrados os 400 gatos, eu duvido muito que nenhuma denúncia tenha chegado ao conhecimento das autoridades. Como é que você mantém 400 gatos e era em um apartamento, né? Então não há como a vizinhança ali achar normal isso, não ter nenhum cheiro, nenhum incômodo a mais. Então, obviamente que passou-se aí muito tempo, ninguém fiscalizou, e esse caso de Indaial com certeza deve ter aí conhecimento já da população, dos moradores ao redor há certo tempo, que muitas vezes denunciam, né? E que não são levados a sério, né?
2: Com certeza. Daí só passa-se a levar a sério as instituições a hora que acontece isso. E vem a público, a imprensa denuncia, enfim, numa situação extrema.
1: 6:39, 6:39, ainda escuro aqui na cidade, coração do Vale. Você que está saindo de casa agora, vai com calma, vai com tranquilidade. É uma segunda-feira de chuva e tem bastante chuva ainda prevista para o dia de hoje e o restante aí da semana. 16 graus é a temperatura agora, viu? 988-23-0738 é o WhatsApp da 89FM para você interagir e participar. Olha, em Guabiruba, nosso município vizinho aqui, um veículo com 5 ocupantes se envolveu em uma gravíssima colisão contra um poste na madrugada deste sábado. O acidente aconteceu em Guabiruba, pouco depois da meia-noite. Quando o SAMU e os bombeiros chegaram ao local, um ocupante do carro estava caído na calçada. Dois estavam andando no local e dois estavam dentro do veículo presos às ferragens. Na calçada estava um jovem de 17 anos que tinha um ferimento na face com hemorragia ativa e suspeito de traumatismo crânioencefálico. Fora do veículo estavam dois rapazes de 19 e 22 anos que foram levados para o hospital para avaliação médica. E preso às ferragens estavam o motorista de 46 anos e um outro de 20 anos. O condutor estava sem cinto de segurança, agitado e relatando dores na região do peito. Já o passageiro estava inconsciente, com ferimento no rosto e grave dificuldade respiratória. A Polícia Militar também atendeu aí a esta ocorrência. O veículo aqui, na notícia não traz o modelo, mas ficou aí bastante destruído. Em especial aí a parte da frente, afinal de contas foi uma colisão frontal contra um poste, né? Na noite de sábado, 27 de junho, 5 ocupantes dentro deste veículo, 5 homens estavam no interior deste carro em Guabiruba. Seis e quarenta e um minutos, um oferecimento de Via Mútua. 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Vamos fazer o seguinte, 6:42, só pegar uma água aqui e já a gente retorna com mais informações.
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0: 6h47, de volta aqui no seu Jornal da 89, mais um bloco de informações. Olha, eu tô recebendo aqui o pedido, e aliás, não é a única, Ana Lúcia, não é a única. O povo tá indignado com a empresa coletora do lixo, né? Em especial, o pessoal do bairro Barracão e do bairro Bateias. A Ana Lúcia nos escreve aqui: bom dia, Paulo, utilidade pública, né? Queremos um parecer, porque desde a quarta-feira o lixeiro não passou aqui na nossa região, né? Quem mais está mandando mensagem aqui? Bom dia, Paulo, tudo bem? Aqui na rua Francisco Luchini, no bairro Bateias, está difícil. O lixeiro não passou na quarta-feira passada e nem no sábado. Assim fica difícil. Vê se nos consegue nos ajudar, viu? Então, alô, Samai, atenção. Samai de Gaspar, Cícero, Giovanni Amaro, presidente, diretor-presidente Samai. Vamos dar uma atenção, o que é que está acontecendo? Uma falha, ok. Agora, dessa forma como vem ocorrendo, quarta-feira já não passou, sábado também não, e o lixo vai se acumulando. Isso não pode acontecer. Na semana passada eu já relatei aqui situação envolvendo a coleta do lixo reciclável, né, no bairro Bateias. Já há alguns dias também sem coleta. E agora é aí o lixo orgânico, que também não está sendo coletado no bairro Barracão e Bateias. Promessa não era resolver esse problema, João?
1: Pois é. Olha, no início, nessa mudança toda, nesse processo, mudança de empresa, mudança de sistema, com saco amarelo para lixo reciclável e tudo mais, a gente alertava aí para um período de adaptação que provavelmente teríamos alguns problemas, sem dúvida nenhuma, mas esse período já passou, né? Já teríamos que ter aí essa empresa funcionando de uma forma já que atendesse aí as necessidades do município, da população, quanto à coleta e à destinação do lixo, seja o reciclável ou o orgânico.
0: 6h49, se você também tem alguma participação, mande aí pra gente, 988-23-0738. Olha, o final de semana foi de falta de água aos moradores do bairro Bela Vista, né? Houve um rompimento de uma tubulação na madrugada de sexta para sábado. O Samai foi acionado e esteve no local para realizar o conserto emergencial. Mas claro que, em função disso, houve desabastecimento no Bela Vista, né? E ontem de manhã ainda havia moradores do bairro sem água, tá? Em função aí desse rompimento. Então também vamos torcer para que isso também seja resolvido aí o quanto antes. Mas voltando à questão do lixo, já passou prazo de adaptação de empresa. Isso já faz ó, horas. Atenção, Samai, diretor-presidente Samai, Cícero Giovanna Amaro. Vamos dar uma atenção aí à comunidade do Barracão e também do bairro Bateias, aliás, a cidade toda, né? Vez ou tem furo nessa coleta aí. 6h50, 6h50. A Edna já está mandando mensagem aqui. Daqui a pouquinho eu leio aí o recado. Ah, chegou a tempo. Edna Martins, aqui o lixo orgânico sem coleta desde quarta-feira e o Samai não responde. Passa na entrada da rua e não entra na Francisco Luchini, que é uma transversal ali, de uma das principais vias do bairro Bateias, né? O Edna, então aí, ó, não é fato isolado, né? E não é um único morador reclamando, são vários moradores e da rua Francisco Luchini no bairro Bateias, né? Enfim, precisa resolver isso aí o quanto antes. 6h51, Francisco Luchini, que é a transversal aí da rua José Rangel, né? Agora são 6h52. Daqui a pouquinho a gente volta a tocar nesse assunto, caso chegue mais alguma reclamação nesse sentido.

0: trazer aqui uma notícia e que pode impactar aí a vida do catarinense, né? Lei permite pagamento de impostos estaduais com cartão de crédito e de débito.
1: Os contribuintes de Santa Catarina agora têm mais uma opção para pagar impostos estaduais, como o IPVA. Uma lei aprovada pela LESC permite o uso de cartão de débito ou crédito para quitar tributos e multas devidos ao Estado. A nova legislação vale para pessoas físicas e contempla operações digitais, tanto online quanto offline. A proposta busca facilitar a regularização de débitos junto ao poder público. Segundo o autor da lei, o deputado Matheus Cadorim, do Partido Novo, a medida moderniza o sistema de arrecadação e oferece mais praticidade para os catarinenses.
2: É possível agora também pagar o tributo com mais esta facilidade, tendo aí a possibilidade de parcelamento dos impostos e também de você ganhar milhas, né, pagando o imposto através do seu cartão de crédito. Trazendo essa facilidade vai ser bom para o catarinense também e bom para o governo, novamente, porque diminui aí a inadimplência.
1: A legislação também determina que o Estado não poderá cobrar custos adicionais pela escolha dessa forma de pagamento. Caso existam taxas relacionadas à operação financeira realizada por terceiros, como banco ou operadora de cartão, o contribuinte deverá ser informado previamente sobre qualquer alteração no valor final da cobrança. Acompanhe mais informações em tempo real nas redes sociais no @AssembleiaSC. Da Rádio Alesc, Eduarda Demenec.
0: Ok, obrigado, Eduarda, pelas informações. Agora são 6h53, é importante, acredito eu, João, a possibilidade de utilizar o cartão de crédito e de débito para impostos estaduais, por exemplo, IPVA, multas e outros débitos aí. Tá? É uma vez que dá a possibilidade de poder parcelar esse IPVA que sangra aí o catarinense todos os anos. Né?
3: Bom, é uma faca de dois gumes, né? Você tem a facilidade de pagamento com cartão, inclusive o parcelamento. Agora os juros cartão de crédito são juros estratosféricos que vai de ao contrário, né, daquela questão de aliviar o endividamento do cidadão brasileiro. Então, porque vai pagar o IPVA do seu carro, hoje você pode parcelar em 3 vezes, um cartão de crédito o cara faz e vai parcelar e vai deixando e acumulando e pagando juro aí de 200% e pouco, coisas estratosféricas. Então tem que tomar muito cuidado o cidadão quando optar por utilizar o cartão de crédito para o pagamento desse tipo de tributo.
0: 6h55, vamos a Brasília. Projeto de lei propõe prazo máximo para exames no Sistema Único de Saúde. Será que vai funcionar?
4: O deputado federal catarinense Gilson Marques do Novo apresentou um projeto de lei que estabelece prazos máximos para a realização de exames e procedimentos diagnósticos no Sistema Único de Saúde, o SUS. A proposta determina que o Ministério da Saúde defina o tempo de espera para cada tipo de exame, levando em conta a gravidade do paciente, a complexidade do procedimento e as características de cada região do país. Gilson Marques explica o projeto.
5: O nosso projeto, ele faz com que, a depender do tipo do procedimento ou do exame, se tenha um prazo pré-determinado e avisado à pessoa que vai fazer aquele exame. E ela vai ter conhecimento de qual é a ordem da fila em que isso vai ser realizado e em que posição ela está.
4: O projeto também prevê que, se o prazo for ultrapassado, o paciente poderá realizar o exame na rede privada e apresentar o resultado ao SUS.
5: Se não for cumprido esse prazo, ela poderá, se quiser, fazer esse exame de forma privada, sem que isso comprometa o desdobramento ou o resto do tratamento que ela precisa. Então, por exemplo, precisa fazer um exame de audiometria. Pô, vai demorar 6 meses. Eu não quero esperar os 6 meses, ou então esse prazo não foi cumprido. Eu vou lá e faço de forma privada e eu posso continuar o tratamento via SUS, mesmo que não foi feito de forma pública ou pelo SUS o exame. Porque hoje a regra é o seguinte: se você não faz o exame pelo SUS, o SUS não paga a continuidade do tratamento. Então, isso nosso projeto também altera.
4: Segundo o deputado, o objetivo é dar mais transparência e previsibilidade aos pacientes que aguardam atendimento. A proposta não prevê reembolso pelo poder público dos exames feitos na rede privada. O texto será distribuído às comissões temáticas da Câmara dos Deputados para tramitação. De Brasília, da Rede de Notícias Acaerte, repórter Rita Sardi.
0: Valeu, Rita. Obrigado pelas informações. 6:57, 6:57. Já clareou um pouquinho mais e agora a gente consegue perceber aqui, né, que a intensidade das nuvens, né, da nebulosidade que se faz presente aqui na cidade Coração do Vale. Vamos fazer o seguinte, o intervalo comercial, daqui a pouquinho eu explico para você como vai funcionar hoje o serviço público, inclusive já tem reclamação, viu? O povo está reclamando aí que não terá aula hoje à tarde, viu? Mas daqui a pouquinho a gente traz aí toda a lista completa de como serão os serviços na cidade de Gaspar. Horário de funcionamento de banco também tem alteração, bem como o comércio hoje altera aí sua vida em função do jogo do Brasil. 6:58, já estamos de volta.
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0: 7:03, 7:03, viu? De volta aqui no seu Jornal da 89, com mais um bloco de informações. Hoje, 29 de junho do ano de 2026, nós estamos encerrando amanhã. Junho tem 30 dias, né? Então amanhã fechamos aí o sexto mês. Rapaz, passou voando. Não sei pra você, viu? Mas pra mim passou voando. O sexto mês, já fechando aí os primeiros seis meses de 2026. E julho, Joel, aguarde-se aí por novidades na direção do Hospital de Gaspar, que se chamará Hospital Santo Antônio de Gaspar, porque a partir do próximo mês, e aí conta-se essa semana também, a expectativa é para o início da gestão do Santo Antônio no nosso hospital. Uma grande expectativa, né? Uma situação que já vem se falando já há certo tempo, e agora está chegando a hora da verdade, inclusive diria. Obviamente que não haverão alterações da noite para o dia, é uma situação muito complexa, a saúde não é tão fácil como muitos pensam, mas enfim, é uma grande expectativa por isso. Nos últimos dias tenho recebido várias reclamações diante aí ao atendimento do pronto-socorro do Hospital de Gaspar, que é sim o calcanhar de Aquiles do nosso hospital, e a população aguardando. Inclusive muita gente já acredita que o Santo Antônio já esteja aí administrando o hospital. Não é verdade isso. A administração começa em julho. Dia certo, a gente não tem ainda essa informação. Vamos aguardar aí os próximos capítulos aí dessa situação. É uma informação importante. Eu acredito que o Santo Antônio dará conta de muitos problemas do nosso hospital. Agora, é claro que isso o tempo dirá. Espero que sim, né? E essa é, acredito que é a expectativa de todos nós, viu, João?
1: Bom, é como você falou, mês de julho, iniciando o segundo semestre de 2026, vai ser um mês emblemático para o município de Gaspar. Primeiro, essa mudança importante do Hospital Nossa Senhora do Perpétuo Socorro, passando a se chamar Hospital Santo Antônio Gaspar, que a população, né, tem uma expectativa muito positiva dessa mudança, que as coisas irão mudar significativamente no atendimento, enfim, do atual do nosso hospital Nossa Senhora do Perpétuo Socorro. É bom sempre lembrar, né, que é uma questão, como falamos do lixo também, aí na questão da saúde a mesma coisa, uma questão, um período de adaptação haverá que ser aceito aí pela população. Problemas no início, muito embora essa transição já venha acontecendo há muito tempo, mas a partir do momento que definitivamente o Hospital Santo Antônio assuma toda a questão administrativa, toda a questão técnica e médica do Hospital de Gaspar, novos desafios irão surgir, a gente não tem dúvida, e barreiras haverão que ser transpostas durante esse período. Mas vamos aguardar. Eu repito, é preocupante essa expectativa elevadíssima da população quanto a mudanças no hospital.
0: E da água para o vinho, não será assim?
1: Não será assim. Existe todo um período de transição que esperamos seja o mais rápido possível e tenhamos realmente uma nova entidade hospitalar aqui no município de Gaspar, já com a marca do Hospital Santo Antônio de Blumenau. Agora, o mês de julho também é emblemático na política, onde começa a definição das candidaturas para a eleição geral de outubro. Aqui em Gaspar, surgindo mais candidatos, agora estava acompanhando nas redes sociais, o vereador Dionísio também já se lança candidato à Assembleia Legislativa pelo Partido dos Trabalhadores e muitos outros que já falamos aqui. Então teremos aí

0: anúncios e definições daí oficiais já a partir do mês de julho dessas candidaturas para a eleição de outubro, que já está aí também, né?
1: Está aí, logo, logo. O Dionísio lança sua candidatura oficialmente na sexta-feira, dia 3. Inclusive estará conosco aqui na quinta. E amanhã a gente vai receber também o ex-prefeito de Rio do Sul, o Tomé, que também é candidato. A pergunta que se faz é, quem não é candidato a essa altura do campeonato, né?
0: Olha, bom, opções não faltam, não é, para você escolher o candidato.
1: Gosto e todos os gostos.
0: Para todos os gostos, ideologias, e cores e bandeiras, você vai ter aí candidato.
1: É, mas eu insisto em repetir aqui, né? Enquanto a gente continuar dividindo os votos da cidade e disputando dessa forma aí, dificilmente Gaspar terá um representante na Alesc ou em Brasília, porque divide tudo. Cada um traz o seu candidato de estimação, de estima, né? A cidade, e aí vai dividindo. Enfim.
0: Pior é que, historicamente, a gente tem acompanhado isso, né? E eu duvido quem rebata essa tese. A Gaspar vota em muitos candidatos, tanto na Assembleia Legislativa quanto na Câmara dos Deputados e Senado, né? E muito poucos desses candidatos que recebem votos aqui, às vezes até um número significativo de votos, se comprometem, né, com o município, tem se comprometido com o município.
1: Se compromete, ó, vim a festa de igreja agora.
0: É, exatamente. Mandar 100 mil reais de emenda parlamentar, 200
1: vai
0: mil.
1: Vai ser pago daqui 2 anos.
0: É, coisa que não, né, realmente...
1: Não refresca.
0: Não refresca, exatamente, Paulo, não refresca. Esperamos aí que tenhamos candidatos que recebam votos aqui na nossa cidade, mas que se comprometam com o município, se comprometam com o desenvolvimento da região como um todo. É. Isso aí, pelo menos, é a esperança que temos aí para essa eleição.
1: Olha, ontem eu estava na festa de São Pedro, aliás, mais uma vez sucesso, mas o que tinha de candidato, pré-candidato, candidato, enfim. Esse chega a ser chato, assim, sabe? Que você está lá com sua família e cada pouco aparece um. Ah, dá licença, né? E aí eles vêm e fazem foto contigo, você nem quer bater foto, isso falando população em geral, né? E depois colocam na rede social como sendo um apoiador seu, ou dele, na verdade, né? Então tá demais, viu? Tá demais. Enfim, chegam agora e daqui a pouquinho vão embora. Preste atenção no teu voto, viu? 7:11, 7:11 para você que tá com a gente, obrigado, viu, pela audiência e também pela companhia. Daqui a pouquinho o destaque do futebol. Jerry de Oliveira traz pra gente aí as informações. Bom, seguindo aqui, a prefeitura comunica que hoje acontece a apresentação, audiência pública, para discutir a lei de diretrizes orçamentárias para o exercício de 2027. É uma audiência pública que acontece todos os anos e que tem baixo interesse da população. Mas enfim, esse encontro acontece hoje no auditório da Prefeitura de Gaspar. Ele estava marcado para as 16h de hoje, mas em função do Jogo do Brasil, né, essa audiência pública de hoje foi remarcada para as 11h de hoje, viu? Então, se você tem interesse, a lei de diretrizes orçamentárias será discutida em audiência pública hoje, às 11h da manhã. Por falar em jogo da seleção brasileira, tem alteração no serviço público hoje. E aí isso aqui é Brasil afora, viu? Claro que cada cidade com seu agendamento. E aqui em Gaspar tem alteração no horário de funcionamento dos órgãos da administração municipal direta e indireta. Conforme decreto número 12.806, do dia 12 deste mês de junho, o expediente nas repartições públicas municipais ocorrerão hoje, das 8h da manhã ao meio-dia. O atendimento ao público será encerrado ao meio-dia, com o retorno das atividades amanhã. As unidades de saúde e a Policlínica Municipal Dr. Valmor Beduschi vão funcionar normalmente sem interrupção no atendimento à população. Os demais serviços essenciais de natureza contínua também serão mantidos por meio de escalas de plantão e, na rede municipal de ensino, e essa é a grande crítica, não haverá aulas por parte da comunidade, né? A crítica vem da comunidade, não haverá aulas no período da tarde hoje. A medida abrange as unidades escolares da educação infantil e do ensino fundamental, conforme regulamentação da Secretaria de Educação. O decreto também estabelece que caso a seleção brasileira siga na competição e tenha novos jogos em dias úteis, o horário de expediente dos órgãos municipais será definido conforme o início das partidas. Isso não interessa agora, se passar a gente repercute de novo aqui possíveis novos aí alterações no serviço público. Então, para hoje, jogo é às 14h, o atendimento ao público é das 20h ao meio-dia. As unidades de saúde e a policlínica vão funcionar normalmente, sem interrupção no atendimento aí à população. Já as escolas e creches fechadas no período da tarde de hoje. E aí, claro que dá dor de cabeça para o pai e para a mãe, que depende, né, que não tem onde deixar o filho, tem que trabalhar, a empresa não liberou, e assim por diante. Na rede de saúde, os postos e a policlínica estarão abertos normalmente. Os demais serviços, hoje à tarde, sem atendimento. Isso inclui obras, inclui administrativo e assim por diante, viu, João?
0: Pois é, mas passa ou não passa?
1: Pergunta, né? Eu torço que passe, né? 24 anos de jejum, sem ganhar, né? Uma Copa do Mundo, tô torcendo para que o Brasil chegue na final. E que adiante hoje, que vá adiante na competição. 7h15, então, mais uma vez, relembrando, aulas no período da tarde não terão, já os postos de saúde e a policlínica funcionam normalmente. Embora convenhamos, né, que a demanda pela área da saúde hoje à tarde, eu acredito que deverá ser bem pequena, né? Porque não adianta, todo mundo para. A não ser caso, obviamente, de urgência e emergência. Mas creio eu, né? Não sei. Vamos acompanhar hoje à tarde. 7h15, 7h15. Um intervalinho rápido, daqui a pouquinho, a prefeitura vai contratar 48 novos agentes de saúde. Informação para você nesta manhã, as inscrições abrem hoje.
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0: 7h22. De volta, viu, para mais um bloco de informações nessa manhã. Olha, antes estava falando sobre o jogo da seleção brasileira, que altera hoje o funcionamento, né, do poder público, e também altera hoje o atendimento em bancos, viu? Então, só para reforçar aqui, hoje as agências vão abrir às 9 horas da manhã, com fechamento ao meio-dia. Este é o horário de atendimento. Os caixas eletrônicos aí, tranquilo, 24 horas ou durante o período normal ali de autoatendimento. Mas o atendimento presencial das agências, das 9 ao meio-dia. Olha, Corpo de Bombeiros deslocando agora para a rua Bonifácio Henchen, no Belchor Alto. Colisão entre carro e moto, né? Condutor da moto refere dores intensas nos arcos costais e ferimento com sangramento ativo no rosto. É o ABTR 218 e o ASO 609 que vão deslocar para esta ocorrência, viu? Então, até pela localização, muito provavelmente será aí o Corpo de Bombeiros de Blumenau atender aí esta ocorrência, ok? Mas é neste momento, ocorrência na Bonifácio Henchen, no Belchor Alto. Ó, faz o seguinte, pega teu telefone agora, por gentileza, um minutinho. Se não dá pra pegar agora, marca aí na tua memória e faz depois. Ontem fui procurado, Joel, pela equipe de Defesa Civil da cidade de Ilhota. Defesa Civil que está lançando aí um perfil no Instagram para compartilhar ações aí voltadas à comunidade de Ilhota e região, porque também não, né? Então, ó, vai lá no Defesa Civil Ilhota ponto oficial. Atenção, você que é morador de Ilhota em especial, Defesa Civil Ilhota ponto oficial, e segue aí o perfil deles para ficar por dentro das ações da Defesa Civil da cidade. Aliás, convenhamos, né, que a Defesa Civil de Ilhota precisaria já estar muito mais preparada diante de tudo o que aconteceu em 2008 e em outros momentos, né, importantes, de tragédias climáticas no município. Muito tímida a estrutura da Defesa Civil da cidade de Ilhota, né? Precisaria ter mais equipe para trabalhar. O coordenador atual, segundo o site da Prefeitura de Ilhota, é o Antônio Schmitz, coordenador da Defesa Civil da cidade de Ilhota. Então vai lá, segue eles no Instagram, quem sabe aí seja importante a você também.
1: Isso é muito importante. Importante a Defesa Civil de Ilhota estar abrindo mais esse canal de comunicação com a população, até porque temos acompanhado aí em todas as defesas civis do país inteiro aí, aprimorando essa comunicação com a população. Por quê? Porque hoje a gente sabe que abundam, né, fake news nas redes sociais com relação a eventos climáticos, previsões falsas e, enfim, muita mentira circulando, e os canais oficiais, né, são aqueles que dão a garantia ao cidadão de ter uma informação correta, né, juntamente com a imprensa tradicional, que também segue esses canais oficiais para repercutirem notícias dessa natureza. Então, é Ilhota entrando nessa linha de ter uma comunicação, um canal de comunicação aberto e fidedigno com a população da cidade e a população da região. Então, parabéns aí à Defesa Civil de Ilhota, e como diz o Paulo, que ela se aprimore cada vez mais, porque Ilhota está nesse círculo crítico de eventos climáticos, principalmente enchentes e desabamentos aqui no Vale do Itajaí.
0: 7h26, olha, atenção, viu? Prefeitura de Gaspar está abrindo inscrições para o processo seletivo público destinado à contratação de agentes comunitários de saúde. O edital oferece 48 vagas imediatas. Além de cadastro de reserva, para atuação em diversas áreas de abrangência do município. E é uma grande reclamação. Poxa, aqui na minha casa faz anos que eu não acompanho aqui, não tenho acompanhamento de uma agente comunitária de saúde. Isso talvez mude agora com abertura, são 48 vagas, né? As inscrições podem ser realizadas online a partir de hoje até dia 29 do mês que vem. 30 dias para você fazer a inscrição. A inscrição você tem que fazer no site institutofucap.selecão.net.br. Aí você vai lá em informações, né? E vai estar o edital lá do processo seletivo aberto. Inscrição é online, não adianta ir na Secretaria de Saúde, é online, tá? Então você faz aí, coloca teus dados e preenche aqui tudo o que está pedindo, né? Nacionalidade, endereço de contato, cria também uma senha de acesso ao sistema e aí você estará aí cadastrado até o dia 29. Já está aberto agora, acabei de acessar o site, já há possibilidade de inscrição. Então faça isso o quanto antes, né? O Instituto Fucap, então, institutofucap.selecão.net é o .br, né? É o endereço para fazer a inscrição. As oportunidades estão distribuídas entre as áreas de abrangência de várias unidades: Gasparinho, Belchor, Lagoa, Margem Esquerda, Poço Grande, Gaspar Alto, Santa Terezinha, Centro, Figueira, Barracão, Bela Vista, Jardim Primavera, Gaspar Grande, 7 de Setembro e a Coloninha. Para participar, o candidato deve ter ensino médio completo e residir na comunidade em que irá atuar desde a data da publicação do edital. Por exemplo, você mora no bairro 7 de Setembro, então você pode se inscrever aqui para esse bairro. Na ausência, se por exemplo no 7 de Setembro não tiver candidato, aí terá aí abertura para outras pessoas de outros bairros para atuarem. Porque esse é o princípio, João, do agente comunitário de saúde. De ele conhecer o João do Gás, a dona Maria, que é proprietária da loja, a senhora que é cadeirante, a pessoa que é diabética e que faz uso de medicação contínua. E aí na intimidade da comunidade, né, João? De saber quem está grávida, quem não está, quem... Enfim, um monte de coisa que quem mora ali, quem tem uma grande relação com aquela comunidade é fundamental, torna o serviço muito mais fácil para essa pessoa. Então, ó, repito, para participar o candidato deve ter ensino médio completo e morar na área da comunidade. Se não tiver candidato que atenda a esse requisito, poderá ser admitida a contratação de candidatos com ensino fundamental, desde que concluam o ensino médio no prazo máximo de 3 anos. Os contratados vão atuar em jornada de 40 horas por semana, de segunda a sexta, média de 8 horas por dia, com vencimento de R$3.315,72, além de remuneração, eles recebem aí o direito à vale alimentação no valor de R$1.000. A taxa de inscrição é de R$ 65,00, com pagamento até o dia 30 de julho. Também há possibilidade de pedirem isenção dessa taxa. Tá? O processo seletivo será composto por prova objetiva de caráter eliminatório e classificatório, previsto para o dia 15 de agosto, com avaliação de questões da língua portuguesa, informática e conhecimentos específicos relacionados aí ao cargo.
1: Olha, eu quero mandar um abraço a todos os agentes de saúde. Agora, mais 48 novas vagas sendo colocadas aí para a população. E dizer que esse agente de saúde vai muito além, né, do trabalho na saúde. Que, como bem falou o Paulo, que são pessoas da comunidade, que conhecem todas as famílias, sabe os filhos, problemas inerentes a cada família e tudo mais, é um elo importante de ligação entre o poder público e o cidadão e as famílias, né? Não só na saúde, ele pode levar aí a sua orientação em vários setores, como escutar o cidadão nos seus lamentos, nas suas queixas, nas suas reivindicações e tudo mais, que é um papel também secundário, mais importante do agente de saúde. Então, é uma função estritamente importante para o município, o agente de saúde. Meu abraço a todos e a todas que atuam nessa área aqui em Gaspar e em toda a região.
0: É, e que essa oitiva, Joel, também seja reversa, que as autoridades possam ouvir os agentes comunitários de saúde, porque eles estão no dia a dia na rua e sabem, às vezes, de muitas coisas que podem ser solucionadas com simples ações.
1: É, às vezes eu acho, Paulo, essa muito, muito bem feita essa tua colocação, eu acho que são subutilizados, às vezes, esses agentes de saúde, né, pela capilaridade que eles têm junto às famílias do município, né, poderiam ser muito mais bem utilizados pelos gestores municipais, né, em vários outros setores, além do setor da saúde.
0: Sete e 33, até 29 de julho, então, Instituto FUCAP é o site para você fazer a sua inscrição, tá? 7:33, 7:33. Ó, achei que era Corpo de Bombeiros, não, mas é uma notificação do banco aqui. É do Sicredi. Então é uma coisa boa.
1: Sobrando dinheiro. Tá bom.
0: 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Daqui a pouquinho eu vou divulgar aqui, ó, vagas de emprego da Arval. Você que está querendo começar a semana trabalhando, Arval Beneficiamento Têxtil, tem uma penca aqui de vaga a você. 7:34, já voltamos.
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3: Sete e quarenta. De volta aqui no seu Jornal da 89 FM com mais um bloco de informações. Vou mandar aqui um abraço à fanfarra da Escola de Ensino Básico Cívico Militar Frei Godofredo, que foi destaque no segundo concurso interestadual Amigos do Planalto de Bandas e Fanfarras, realizado em Mafra. O grupo conquistou dois primeiros lugares e um segundo lugar, levando orgulho para a comunidade gasparense. Sob a regência dos maestros Ivan e Neto, os 30 integrantes da corporação intensificaram os ensaios nas últimas semanas e alcançaram, portanto, bons resultados na categoria baliza, né? Primeira colocada Amanda Ribeiro Mariã, juvenil primeiro e segundo e sênior em segundo. E o evento reuniu a corporação de Santa Catarina, de Santa Catarina, Paraná e São Paulo. A participação também foi marcada por superação financeira. Para custear o transporte, inscrições e alimentação, alunos, professores e apoiadores organizaram a venda de pipocas e de rifas. A escola aproveitou a conquista para pedir apoio de empresas da região e reforçar a importância de valorizar projetos educacionais e culturais que transformam vidas. Parabéns, fanfarra da Escola Frei Godofredo, campeã em concurso interestadual ocorrido neste final de semana. Sucesso e os nossos parabéns. Mas a notícia finda aqui é uma nota triste, né? Que é essa necessidade de toda vida ter que estar fazendo evento, ação, para poder disputar aí campeonatos e participar dessas ações. Não é só a nossa fanfarra de São Pedro, né? As outras também estão aí com dificuldade financeira, viu, João?
4: Inclusive, entrevistamos dias atrás aí a regente da banda São Pedro, né? Uhum. Da Clube Musical São Pedro, que reclamava também dessa falta de apoio, não só da comunidade, mas do poder público de modo geral. E é importante que o poder público, né, os responsáveis pela cultura do nosso município, tenham um olhar mais abrangente para esse tipo de coisa. Afinal de contas, é uma tradição do nosso município, as fanfarras, concurso de fanfarra, que era, sempre foi anualmente, né, realizado aqui no município, do nosso saudoso Rui, né, coordenando esse concurso de bandas e fanfarras aqui do município. Então, seria interessante aí que a secretaria ou a diretoria de cultura do município tivesse um olhar aí mais carinhoso para com essas instituições.
3: 7h43, bora trabalhar? Vamos lá então. 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
4: Opa, vamos lá.
3: É boa, viu? Boa demais a comida lá da Naval. Abraço pro seu Arnaldo Cadore, sempre ligado também com a gente aqui. 7h44, 7 horas e 44 minutos. Semana passada, todo aquele frio, exigiu aí também ação da assistência social do município de Gaspar, né? E que vem mantendo aí ações de abordagem a pessoas em situação de rua. Com as quedas das temperaturas da semana passada, houve reforço na oferta dos serviços de acolhimento e ampliação a orientações para garantir proteção e atendimento à população em situação de vulnerabilidade. Na semana passada, na quinta-feira, a equipe de abordagem social realizou mais uma ação e atendeu aí a 8 pessoas em situação de rua. Durante o trabalho, a equipe ofereceu orientação, acolhimento e encaminhamento aos serviços da Rede Municipal de Assistência Social. O objetivo da abordagem foi estabelecer vínculo com essas pessoas, apresentar alternativas oferecidas pelo poder público e incentivar, né, que saiam aí das ruas. Assistência social orienta a população a contribuir de forma mais efetiva, porque é aquela história, né? É óbvio que o município não tem braço para atender a cidade inteira ou para estar em todas as ruas da cidade. Então, por exemplo, você aí sabe que no seu bairro há uma pessoa em situação de vulnerabilidade, está morando na rua, entre em contato com a assistência social e comunique isso. O telefone é o 3091-2306. Bem, a verdade que muitos não querem sair, mesmo com o frio, preferem ficar na rua ao buscar aí um abrigo, mas faça isso por elas. 3091-2306 é o telefone do acolhimento, o Centro de Referência Especializado de Assistência Social CREAS da cidade de Gaspar. 7 horas e 46 minutos, 7h46, a prefeitura anunciou aí a chegada de 2 novos caminhões pipa à cidade. Eles foram direcionados para a Secretaria de Obras e serão utilizados na manutenção de ruas e atendimento a emergências em período de cheias. Além disso, poderão ser utilizados no apoio a combate a incêndios, colaborando com os bombeiros no transporte e abastecimento de água. Investimento desses veículos ultrapassa aí R$1,5 milhão. O governo do estado investiu R$1,318 mil e o município teve uma pequena contrapartida de R$186.500. Os veículos estão aí prontos, preparados para atender aí a nossa população. São veículos zero quilômetro e que chegam inclusive à comunidade com menor desgaste, menor período de manutenção diante aos veículos já antigos que nós temos. 7h48, vamos ao destaque do futebol.
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3: Muito bem, Jerry de Oliveira já está com a gente. Oi, Jerry, bom dia.
5: Oi, Paulo, um abraço para você, para o Joel, para todo mundo que está ligado aí no Jornal da 89 na manhã desta segunda-feira. Pois é, Copa do Mundo rola, bola rola o tempo todo, não para um minuto. E muitas emoções, né? Nós tivemos final de semana, Paulo Flores, mais uma vitória da Argentina lá pela fase de grupos ainda na sexta-feira, no sábado, na verdade, tivemos a heróica classificação da seleção equatoriana para cima da Alemanha na vitória 2-1 por virada, enfim, algumas situações que foram bem legais aí final de semana. E ontem já começou a etapa de 16avos de final, né? Essa nova fase que tem na Copa do Mundo agora, uma fase a mais dentro da competição. E foi um jogão de bola, viu? Canadá e África do Sul ontem, na única partida que nós tivemos ontem à tarde, fizeram um jogaço de bola. Mas no final, no finalzinho da partida, o Canadá acabou fazendo 1-0. É a primeira seleção classificada às oitavas de final. E olha que Canadá não tem assim uma tradição tão grande no futebol, né? aliás, nunca teve, é a terceira Copa do Mundo que participa, e já está nas oitavas de final. Quer dizer, essa 16avos de final, que é a nova fase aí, em função das 48 equipes que tem na Copa do Mundo, pode deixar muita gente pelo caminho, viu? A África do Sul ficou pelo caminho, o Canadá então passa as oitavas de final. Expectativa, né? Obviamente que é para o jogo de hoje às 14h em relação à seleção brasileira, que enfrenta a seleção japonesa nessa fase também. Jogo difícil, viu, Paulo? O Brasil precisa mostrar agora. Difícil porque, né, a seleção japonesa é uma seleção um pouco mais ajustada do que a nossa, pelo menos em relação ao esquema tático, mas na qualidade técnica individual, obviamente que o Brasil supera. E é em cima disso que o Carlos Ancelotti vai tentar hoje essa vitória contra a seleção japonesa. Até para não ficar na história, né? Que pela primeira vez uma fase de 16avos de final, o Brasil já fique pelo caminho, né? Mas é jogo complicado, é jogo difícil, a escola japonesa é muito forte, principalmente na marcação. Mas eu acho que o Brasil é mais Brasil e pode passar. Hoje ainda a gente tem mais duas partidas, né? Nós temos ali a Holanda enfrentando a seleção do Marrocos, que seria, né? A Holanda poderia ter sido um adversário do Brasil, mas passou em primeiro e Marrocos em segundo. Então tem esse confronto também. E a Alemanha que entra em campo hoje, às 17h também. Seleção alemã que enfrenta a seleção do Equador. Então, são jogos complicados, a partir de agora, jogos difíceis, e vai se sobressaindo até agora as que são consideradas favoritas, tanto a seleção francesa como também a seleção argentina, né? Que venceu as três partidas, e mantém 100% de aproveitamento da competição. Vamos ver como é que vão sair agora nessa fase de mata-mata. Brasil, então, e Japão, 14h. Comércio aí da cidade já aí, trabalhando e operando, provavelmente até meio-dia, retorna depois das 4. Enfim, tem muita situação em relação ao comércio, em relação a hoje também. Tá bom, Paulo? Olha, pela Série C do Campeonato Brasileiro, o Barra foi... perdeu a sua partida contra o Floresta lá no Ceará e teve o técnico demitido, até porque o Barra está muito próximo ali da zona do rebaixamento, derrota pelo placar de 2-1. Já a equipe do Figueirense empatou com o Guarani, né, que o Guarani é líder, um ponto agora a mais do que o Brusque ainda não entrou em campo nessa rodada da Série C do Campeonato Brasileiro. Na Série D, decepção total aqui pelos lados de Blumenau que entrou em campo no sábado, precisava de uma simples vitória contra o São Luís de Juí para passar a próxima fase da Série D, garantir uma vaga na Série D de 2027, não deu nada certo, acabou empatando o tempo normal, na decisão das penalidades acabou caindo a equipe do Blumenau Esporte Clube para a equipe do São Luís, perdeu nos pênaltis, assim como perdeu também a equipe do Santa Catarina, que lavou a alma. Foi a equipe do Marcílio Dias, que ontem venceu o Cascavel por 2-1 e garantiu aí, então, a vaga Série D do Campeonato Brasileiro do ano que vem. E também o Marcílio Dias passa a próxima fase aí da competição da Série D. O que restou foi a equipe do Clube Náutico Marcílio Dias. Paulo Flores, tá aí? 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Sucesso aí para a nossa seleção, vamos ficar na torcida, né? Até porque nós somos mais Brasil, vamos ver se vai dar tudo certo, até porque a segunda-feira agora ficou cortada ao meio com esse jogo da seleção brasileira, a grande verdade é essa, né, Paulo? Abraço para você, pro Joel, quem tá ligado, e até amanhã.
3: Bora, Jerry, obrigado, é quase que um feriado hoje, né, Jerry? 7h53, 7h53. Vamos torcer, né, para que a seleção brasileira avance nas próximas fases. E o GR trouxe uma situação em que é o comércio, né, João? O comércio também hoje tem alteração no seu horário de atendimento. Algumas empresas vão trabalhar até 1h, 1h30 e depois só voltam amanhã. Então é importante, verifique, né, a loja que se vai após o jogo para ver se está aberta ou não. A grande verdade, convenhamos, né? 4h, um dia de segunda-feira já não é aquele grande movimento para uma loja que às vezes vai ter o retorno de sua equipe para trabalhar 2 horas, né? Enfim, dependendo o comerciante que vai definir como agirá, né? Mas é importante que antes de você sair de casa, verifique se o comércio estará atendendo. Acredito que todos estarão aí informando isso.
4: E vale a pena fazer uma pausa nesse momento, afinal de contas é Copa do Mundo, o brasileiro é apaixonado por futebol, como todos nós somos, então essa paradinha para torcermos aí pelo Brasil, e vamos torcer para que passe, mais essa fase, essa nova fase da Copa do Mundo, fase de 1/16, né, uma fase nova que existe. Agora tem um incômodo, né? Não tenha dúvida que você, nem tudo são alegrias nessa Copa do Mundo. Eu tenho um negócio que está me incomodando realmente, que é essa questão das bets. Olha, essa saturação dessas propagandas de apostas esportivas, esse volume massivo de anúncios associando a promessas de dinheiro fácil, de esse forte apelo emocional, aí tem gerado uma exaustão, um endividamento familiar. E esses debates aí sobre a necessidade de regulamentação, que está acontecendo, mas está acontecendo de uma forma muito tímida. Eu gostaria de ver isso com mais firmeza por parte do governo, que lá em 2018, se eu não me engano, aprovou aí essas bets, essas apostas esportivas, e agora tomaram conta da Copa do Mundo. É camisa de time de futebol, seja qual o canal de televisão que você for, aquele apelo pelas bets, por apostas, fazendo aí com que as famílias fiquem endividadas, tem vários casos aí acontecendo, enfim, mas de qualquer forma tem o jogo que é o Brasil, e vamos torcer pelo Brasil hoje contra o Japão para que passe dessa fase e nos dê aí aquela satisfação de continuarmos torcendo até o final, né, para trazermos aí o Hexa. Essa é a nossa esperança, Paulo.
3: 7:56, essa é a nossa esperança. 7:56. A gente vai ficando por aqui, agradecendo a sua audiência, a sua participação e a sua companhia. E amanhã, Brasil vencendo ou não, nós estamos aqui de volta. Vida que segue, às 6:00 da manhã, no seu Jornal da 89. Joel, um abraço.
4: Um abraço. Façamos todos aí uma boa segunda-feira, um bom jogo a todo mundo. E amanhã estaremos de volta aqui a partir das 6:00 com mais um Jornal da 89. Até lá.
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12: Oi, gente, bom dia! Bom dia! Segundou, hein? Ótimo início de semana pra você! Eu sou Viviane Batista, chegando pra te acompanhar por aqui até o meio-dia.
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12: Muito bem, tá começando o nosso Manhã Total nesse início de semana, segunda-feira, chuvosa e acinzentada, mas não tem nada não. Hoje tem, temos motivos para torcer e quem sabe, né, muito provavelmente comemorar mais uma vitória da nossa seleção brasileira.
19: Brasil!
12: Hoje tem Brasil, Japão, às 14h, horário de Brasília. A gente tá chegando aqui já pra te fazer companhia com o nosso Manhã Total, pra fazer aquele esquenta, né, enquanto a seleção não entra em campo. Você vai participando comigo lá no WhatsApp 988-230738, vai dar o seu palpite, o que você espera hoje? É, vai ser um jogo fácil, você acha, né? Ou não?

0: Diego e Arnaldo e a caminhonete inteira. 8h15. Não vai perder a hora, hein? A gente volta já.
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12: 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Olá, ótima segunda-feira para você. São essas as previsões astrais para a gente começar bem a semana, para você continuar bem com a gente. Eu sou Leandro Mendes e trouxe todas. A sua previsão tá aqui comigo. Ariano, é o seguinte, hein? Tá escrito aqui, cara, que você não pode deixar a vaidade te fazer gastar acima das suas posses, acima das suas possibilidades, só pra você mostrar o seu poder aquisitivo. Ah, tá querendo ostentar essa altura do campeonato, filho? Ah, para com isso, né? Ó, vai ser bom você segurar o seu dinheiro, tá? Isso vai ser melhor do que segurar o vermelho. E no amor, procure viver prazerosamente com a pessoa amada, mas sabe aqueles prazeres de ficar em casa sem gastar dinheiro? Pois é, isso aí. Saiba fazer o uso das suas ideias, coloque-as em prática, assim que der abertura, tá? Por quê? Se ficar só no âmbito do planejamento, chega uma hora que cansa, né? Você mesmo vai se cansar de tanto fazer planejamento, para com esse negócio. Ó, as suas ações de produtividade vão te possibilitar prosperidade e fortes emoções na vida amorosa. Ui! Prosperidade pode vir através de atividades em grupo, ou seja, não trabalha sozinho não, hein? Trabalho coletivo vai ser muito mais produtivo. E avalie também onde é que você coloca o seu dinheiro, tá? Antes de fazer uma aplicação nova, um investimento novo. E vai na calma. E no amor, procure fortalecer os relacionamentos e esquecer as diferenças. Câncer, Leão e Virgem, daqui a pouco.
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0: E por falar em torcer, vem aqui, dá o seu palpite na nossa manhã até o meio-dia, a gente segue juntinhos. Hoje tem aquele balanceamento de geometria lá da Frank Pneus. 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Bom dia, Viviane. Eu acho que hoje vai dar 2-1 pro Brasil. Não vai ser tão fácil, hein? Beijos, ótima semana pra vocês. É verdade, não existe mais jogo fácil, né, Elaine? Ela tá lá na margem esquerda, participando com a gente. Um super beijo, um ótimo dia. Tem um áudio também por aqui da minha amiga, que ela está ligada com a gente nesta manhã, a Roseli. Vamos ouvir a Rose. Bom dia.
1: Bom dia, Viviane. Tudo bem, Roseli? Tudo bem. Do Barracão. Ô, Viviane, gostaria de participar do sorteio hoje da Frank Pneus.
0: Tá participando já.
1: E também gostaria de dar meu palpite pro Brasil hoje de 2-1.
0: Opa!
1: Tudo de bom, beijos.
0: Ó, 2-1 tá ganhando por enquanto por aqui, hein? Bom dia, Vivi maravilhosa! 3-1, hein? É, Zumira, Casaril do Sertão Verde. A Zumira botou aqui pro Japão, mas acho que não, né? Contra o Japão, né? Um beijo. Ela botou um monte de bandeirinha no Brasil, deve estar torcendo pro Brasil ganhar, né? Um beijo, abraços. Uma ótima semana também. O Guilherme Zabel tá por aqui já participando com a gente na manhã, né, Gui? Um beijo pra você, tá? Um ótimo dia.
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0: Vamos curtir o Léo Balbinotti.

0: Camargo. Esse é um clássico, né? Da nossa música sertaneja. Tem intervalo bem rapidinho, tá? Eu volto já. Vai participando lá no nosso WhatsApp, mandando o seu recadinho por aqui. Hoje tem aquele balanceamento de geometria da Frank Pneus pra você.
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3: Oi, tá tudo certo contigo por aí? Eu tô aqui também contigo nessas previsões da segunda canceriana. Canceriana, é a sua vez agora. Vamos lá. Pode ser até que os sentimentos estejam mudando. O melhor é não tomar atitude impetuosa pra você depois não se arrepender, tá? Já na grana, as coisas podem ser diferentes. Um pouco mais de ousadia pode ajudar o seu trabalho a se desenvolver, tá? E no amor, fase de muita felicidade. Beijo na boca, as coisinhas lá que você sabe fazer. Você sabe o que eu tô falando? Tá tudo lindo! Que tal você se envolver em alguma atividade no seu serviço de forma mais coletiva, né? Os sinais astrais estão indicando prosperidade, sim, mas um trabalho em conjunto, tá? A decisão é sua, viu? O Sol, que é o seu regente, tá dizendo que você vai ter uma saída financeira bem legal. E no amor, demonstre mais carinho pelas pessoas que você ama, né? Só de beijo na boca que eu tô falando não, hein? Você quer crescer profissionalmente, né? Mas você tem que direcionar esse seu desejo de maneira responsável, de maneira segura. E para você ir adiante, você vai ter que trabalhar bastante, ao invés de ficar desejando muito. Pensa nisso, no amor vai ter sorte. Libra, Escorpião e Sagitário daqui a pouco.
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0: Muito bem, estamos de volta na nossa manhã de segundona. Segundou, hein? Mais uma semana juntinhos. Vem participar aqui no WhatsApp 988-230738. Hoje tá valendo pra você aquele balanceamento de geometria lá da Franco Pneus. Aproveita hoje ter nossa seleção brasileira em campo, hein? Contra o Japão. É o mata-mata. Perdeu? Bota a mochila nas costas e vem embora. Mas não vai acontecer. Mas quem vai colocar a mochila nas costas é o Japão, né, gente? Vamos ficar bem, bem positivo aí já no início da manhã, né? Pra mandar boas vibrações para a nossa seleção. A Marisa tá no Poço Grande. Ela disse que vai sair 2-0 hoje pro Brasil. Opa, bom demais, né? Bom dia, Viviane. Manda um alô aqui pra nós da facção do Renato. E pra Tere, né? E também pra Camille. Estamos ligadinhos na melhor da cidade, 89. Nós somos do Bateias. Hoje é 3-2 pro Brasil. Opa, maravilha. A Márcia também tá por aqui, participando com a gente. Oi, Márcia, beijos, tá? O Adrian tá no Santa Terezinha. 3-0 pro Brasil. Com certeza. Não tem outra alternativa, né, Adrian? Um abraço pra você, tá? Obrigada aí pela companhia. Rosinha também. 4-2. 4 Brasil, 2 Japão. Ô, bom, né? Bom demais. 4, hein? Tem gente dizendo aqui que vai dar 4-0, 5-0 pro Brasil. É, a seleção brasileira mostrou que tem capacidade, né? Agora vamos só torcer. É hoje, hein? É hoje.
1: Brasil!
0: Todo mundo na expectativa. Tem gente dizendo assim ontem lá na internet. Eu nunca esperei tanto pra ansioso pra uma segunda-feira como essa. Tá todo mundo assim, né?
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0: Esse é o Chiquito e Bordoneio, tudo bem do campo. 9:03, não vai perder a hora, hein? Tem intervalo bem rapidinho, a gente volta já, vai, vem participar aqui com a gente do nosso Manhã Total.
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4: Tô aqui nas previsões, gente. Bora pra cima. Tô contigo, hein? Libriana, Libriana, atenção. A sua força de vontade está se intensificando, está te dando uma alta disposição para tudo que você fizer. Isso vai facilitar grandes realizações, tá? Não só no profissional, como em outros setores da sua vida, como, por exemplo, no amor. Você só tem que conter os seus ciúmes, tá bom? Escorpião. Busque maneiras de melhorar a sua situação. Imprima mais qualidade no seu trabalho, porque os seus caminhos se abrirão nessa semana. E você está a um passo de conquistar a sua independência, tá? Ó, nas finanças, promete muita coisa boa. No amor, clima feliz, tudo de bom pra você. Sagitário. Momento ideal pra você desenvolver atividades em grupo também. Gente, tá todo mundo trabalhando em grupo, ninguém vai trabalhar sozinho hoje não, é? Vou esperar pra ver o meu, vamos ver. Júpiter, que é o seu regente, está estimulando este trabalho em conjunto. Prosperidade vem através de muita produtividade. Você consegue muita produtividade pedindo ajuda pras pessoas. E no amor, a compreensão é a chave pra você se dar bem com essa pessoa amada, tá? Daqui a pouco as últimas.
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risco, mas que a utilização dele vai depender aí do andamento da partida, tá bom? É, vai jogar, tá preparado, vai estar lá disponível, mas só vai jogar aí se for preciso. É a seleção que ela encerrou ontem, né, em Houston, lá, a preparação para este confronto contra o Japão. Às vésperas da partida ontem, ele deu a entrevista e disse que tá todo mundo preparado e vai pra cima, hein? Que a seleção vai pra cima, hoje é tudo ou nada. É isso aí, Ancelotti. É essa garra que a gente espera, né? Como bons torcedores, a gente tá fazendo nossa parte aqui, né? Deixa eu mandar um abraço pra Juliana, que tá ligada com a gente. Oi, Ju. Beijão, tá? 3-1 pro Brasil hoje, Vivi. Tem que ser, porque eu já participei de vários bolões.

0: participando com a gente. Tem gente que não está tão positiva, hein? A Cristiane diz que é 2 pro Japão, 0 pro Brasil. Ô, não, Cris. Tomara que não, né? Um abraço pra você. Um ótimo dia.
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0: Tchauzinho, Alessandro.

0: essa é a nossa rainha Marília Mendonça. Estranho, bom dia, boa segunda-feira pra você. Vem participar aqui do Manhã Total, eu volto já.
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12: E aí, tô contigo aqui nas previsões. Tudo de bom pra você do signo de Capricórnio. Ótima segunda. Olha, competência e empenho vão te conduzir ao sucesso profissional. Muita responsabilidade, objetividade vão estar presentes em todas as suas ações, tá? Ó, a prosperidade vai estar te aguardando, tá bom? E se você tá preocupado, assim, com insegurança, com conta, com boleto, calma, respira. Deixa chegar primeiro, não fique pré-ocupado. Tem uma chance de você se projetar profissionalmente, tá? Isso tá se aproximando de você. Então é bom que você fique disponível para aproveitar o que rolar, tá bom? E isso vai trazer para você uma maré de sorte, condições de elevar a sua grana, vai ser lindo demais. E você vai estar feliz ao lado do seu amor. Ah, a grana flui e você fica feliz ao lado do amor, né? E não falou nada de trabalho coletivo para você não, hein? Bom momento para você colocar os seus projetos em prática, porque você tá muito detalhista, tá muito objetivo. Acontecimentos sociais vão te surpreender, ou seja, fofoquinha da braba tá chegando por aí. E vai aumentar também o seu estado de humor, tá bom? Para mais ou para menos. Vai ficar bem humorado pra caramba, mal-humorado pra cacete. Calma, hein? Calma, olha lá. E no amor, muitas alegrias. Obrigado, gente. Boa semana pra todo mundo. Foram essas as previsões dessa segunda. Amanhã tem mais.
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0: É isso aí, esse é o nosso Manhã Total. A gente segue juntinhos por aqui até o meio-dia, tá? Vai participando lá com a gente no nosso WhatsApp. Manda o seu recadinho, me conta também hoje. Tem horário reduzido por aí? Tem muita gente hoje que começou mais cedo, né? E

0: brasileira hoje, né? Ou muitos vão assistir no trabalho mesmo, muita gente. Deixa eu mandar abraço aqui pra Juliana ligada com a gente na manhã. Ela disse, Vivi, hoje comecei, ela é uma das que começou mais cedo hoje pra até uma da tarde, ó. Tô liberada aqui pra torcer tranquila pela nossa seleção. Um beijo pra você. Obrigada aí pela companhia. É, a Dete também tá por aqui participando com a gente. Vamos ouvi-la na nossa manhã.
1: Oi, bom dia, Vivi.
0: Bom dia.
1: Chamo Dete, do bairro Santa Terezinha. E sobre a enquete ali, eu acho que vai dar 3-2.
0: Opa, tá bom, né?
1: Eu acho, porque o Japão é um time muito forte,
0: é,
1: né?
0: É, mas pode surpreender,
1: então eu acho,
0: né?
1: Que é isso, tá bom? Beijo, fica com Deus, uma boa semana.
0: Ó, Dete, eles também vêm armado de algo muito importante, a confiança, hein? Eles estão confiantes, andaram até esnobando aí o Brasil, é, eu andei vendo lá no Instagram, na entrevista coletiva, né, do Japão, é, teve um lá que disse que até desconhece aí a seleção brasileira, disse que não, há muito tempo não se ouve falar da força da seleção brasileira, mas ele ficou sabendo depois lá no Instagram dele, os brasileiros foram lá, o brasileiro é um povo que tem que ser estudado, né, foram lá bombardear o rapaz lá, acho que ele nem vai jogar até meio desnorteado hoje.

0: Altair e Alexandre, você marcou pra mim.
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0: É segundo, né, minha gente? 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
0: Valeu, abraço. 89.

0: Matheus e Cauã e a Simone Mendes. É, já estamos no dia 29 de junho, gente. Passou voando esse mês de junho. 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
4: Muito bem, já de volta, hein? Mais uma sequenciazinha do nosso Manhã Total nesta manhã. Não trago boas notícias sobre a previsão do tempo para esta semana, hein, gente? Pelo menos até quinta-feira teremos dias chuvosos por aqui no Vale do Itajaí. Até quinta, diz que o sol só volta na quinta. Foi viajar, dá uns rolê, né? Volta só na quinta-feira. Oh, que coisa, hein? Hoje não tá tão frio, né? 16 graus de temperatura em Gaspar neste momento. Vem participar aqui, hoje tem balanceamento de geometria lá da Frank Pneus. Quem tá por aqui é a Terezinha. A Terezinha diz que hoje é 2-0 pro Brasil, né, Terezinha? Beijos, tá? Vivi, quero participar do sorteio. Aline Souza, do bairro Santa Terezinha, né? E sobre o jogo, acho que

0: Brasil. É a minha amiga Grace, sempre ligada lá na Rua Itajaí, né? Um beijo, Grace. Bom trabalho, é a Janete do bairro Colonia. E hoje, 2-0 para o nosso Brasil. É isso aí, um beijo. Quem também tá por aqui participando comigo é a Clélia. A Clélia tem um recadinho aqui pra gente na nossa manhã.
1: Bom dia, Vivi.
0: Bom dia.
1: Gostaria de participar dos prêmios.
0: Tá participando já.
1: E a minha opinião sobre o jogo de hoje vai dar 3-1. Tem que ficar confiante que vai dar isso aí. Eu tenho certeza.
0: Vai sim.
1: O Brasil não vai entrar em campo pra perder, não.
0: Não, jamais.
1: Esse ano vai dar Brasil.
0: Ela tá confiante, ó.
1: E é a Clélia do Santa Terezinha, tá bom?
0: Valeu, Clélia. Beijo. É isso aí. Beijão. Brasil. Sempre confiantes, né? Hoje vai.
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0: Murilo Rufi e Bruno Rosa.

Ed Brito e Samuel, Romance Rosa, essa é bonita, né, gente? 10:02, hein, da nossa manhã, juntos! Juntos e misturados na manhã, nem só de futebol tá vivendo a internet aí nos últimos dias, hein? Tem fofoca, tem treta também no mundo dos sertanejos e dessa vez entre o prefeito de uma cidade e o Gustavo Lima, né? Vocês viram, a coisa esquentou e só tende a piorar, tá? É, fofoquinha das boas. O nome do Gustavo Lima virou assunto novamente, dessa vez não é pelas letras lindas, né? Pelas canções mais tocadas do rádio. Dessa vez foi por causa de um show na cidade de Surubim, lá em Pernambuco. Revoltado, né? Depois que ele não compareceu devido a problemas de saúde, ele teve uma intoxicação alimentar, diz que daquelas piriridas das bravas, tá? Diz que não ia conseguir subir ao palco, então

vídeo lá, tava detonando ele, né? Subiu ao palco, disparou, chamou ele de ladrão do dinheiro do povo, hein? E cobrou a devolução aí de cerca de mais de R$1 milhão pago pelo show que não aconteceu. E o embaixador ontem, depois de melhorar, né, do piriri, veio à internet dizer que pediu desculpas, claro, pro público, né, disse que vai fazer um novo show por lá. E explicou o motivo da ausência, disse que não tinha como ele comparecer mesmo no show.

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0: 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Na 89, 10 e 10. Gente, por aqui só da nossa Rádio Top, você sempre, né? Obrigada pela sua companhia, sua audiência, onde quer que você esteja nesta manhã chuvosa. 89 FM. E chove neste momento em Gaspar. Vem participar aqui comigo. Vamos animar, aquecer essa manhã juntinhos, você mandando ver a sua participação. Me conta, tá trabalhando por aí? Hoje tem horário reduzido? Ou vai assistir com a galera no trabalho a nossa seleção? Hoje quem tá por aqui participando comigo? Meu palpite pra hoje é um empate 2x2, hein? É a Carla, Denise Dickmann, da Rua da Santinha. Será, Carla? Claro que não, né? Sandra Francisco tá lá no Santa Terezinha. 2x1, hein? 2x1 para o Brasil. É isso aí, Sandra. Abraço! A Cláudia que é 3x1 hoje. Galera tá aí no 2x1, 3x1, né? Quem mais? Oi, Helena, da Rua Itajaí, ligadinha na Rádio 89 desde cedo, hein? Sobre a enquete, hoje é 3x2 pro Brasil. Beijos, Helena. Um ótimo dia pra você. Bom trabalho por aí, né? O Alexandre Amorim também lá na margem esquerda. Luciana Vipel. Segundou e hoje tem, né, Lu? Um beijo pra você, tá? Obrigada aí pela companhia. A Milta tá lá no Arraial. Segundou com o Jogo do Brasil. Bom dia, Vivi. 3x1 pro Brasil hoje. Vai, Brasil. É a Milta. A Milta tá lá, ó. Só na torcida, né? Lá no Arraial. Um beijo pra você.
1: Bom dia, Vivi.
0: Bom dia.
1: Segundou. Aqui é Lani do Poço Grande. Quero participar do sorteio. E o placar hoje vai ser 2 Brasil, 1 Japão. Vamos que vamos.
0: Vamos,
1: beijo.
0: Lá. É isso aí. 2x1 tá bom, Elaine. Um beijo pra você, tá? Importante é seguir em frente na disputa, né?
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0: Ana Castela e Péricles.

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0: Voltamos, hein? É, aos 45 do segundo tempo, JJSV, Julian, Juliano, né? Término recente com um sorriso lindo. Pra dar um ponto final no nosso Manhã Total desta manhã de segunda-feira.
1: Participou!
0: Muito bem, quem tá se dando bem tá levando hoje o balanceamento de geometria da Frank Pneus, ela que apostou no 2-1 contra o Japão, né? Vamos ver hoje, hein, Terezinha? É Terezinha Machado dos Reis, parabéns para você, tá levando! Eu tô indo nessa, daqui a pouquinho, na sequenciazinha, já tem por aqui o pessoal do Fora da Curva para te fazer companhia até as 14h, quando começa a nossa seleção, entra em campo, hein? Vamos lá torcer!
1: Brasil.
0: É hoje! Vai dar bom, tá? Um abraço pra você, uma ótima tarde. A gente volta a se falar amanhã, a partir das 8. Espero por aqui. Beijos!
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12: Na 89 e meio dia e 5 minutos.
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12: Vamos começando mais uma semana junto com a gente, hoje em clima de seleção brasileira, pra gente curtir e acompanhar junto o nosso Brasilzão jogando. Então vem com a gente no Fora da Curva.

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0: Segunda-feira, comecinho de semana, então vem com a gente e acompanha o Fora da Curva que tá começando aqui na 89 FM. Meu nome é Edu e eu acompanho vocês até as 14h hoje, comentando um pouquinho, é claro, né? Nem adianta fazer surpresa, falando sobre o jogo do Brasil que teremos aí a partir das 14h, junto, é claro, com minha amiga Letícia. Tudo bom?
1: Opa, time, bora. Não tem nem como fazer suspense, né?
0: Então.
1: Jogo do Brasil às 14h, vocês acham mesmo que a gente não perde uma oportunidade de falar de futebol? Agora então,
0: exatamente,
1: né, com o jogo do Brasil.
0: Então vem com a gente, participe conosco no nosso WhatsApp 479-8823-0738. Estamos tendo leves problemas técnicos com a nossa
1: lives?
0: Com a nossa live no Instagram, mas
1: tão
0: prometo
1: estranho
0: pra vocês que já...
1: Hã? Tão estranho fazer o programa sem a live.
0: É, pois é, mas prometo pra vocês que já a gente volta com tudo ali nos conformes, fechou? Então acompanha a gente.
1: Tudo culpa do Marcelo.
0: Tudo culpa do Marcelo. Acompanhe a gente através do nosso, do seu rádio 89.7 FM, do nosso site também, 89fmsc.com.br, ou então no seu aplicativo em todos os aparelhos Android. Você pode acessar ali a sua App Store, 89fmsc, baixar o aplicativo.
1: Não é App Store, é Play Store.
0: Play Store?
1: Play Store. App Store é do iPhone.
0: É verdade, só Play Store no... É que eu, desculpa, eu não...
1: É que tu é, né?
0: Eu não conheço, mas... Você pode acessar o seu aplicativo que faz download de aplicar outros aplicativos, seja qual for o seu celular, Android, você pode baixar e em breve estaremos também nos aparelhos Apple.
1: iOS.
0: Fechou? Então é isso aí. Vamos ver hoje as datas comemorativas nessa segunda-feira, hoje, que é dia 29. Estamos chegando aí no quase... Esse mês é 30 ou é 31? Eu nunca sei.
1: Eu acho que é 31. Pelo tempo que tá demorando, que parece que nós estamos no dia 75 de junho.
0: Um problema que eu tenho na minha vida. Eu não sei. Eu nunca sei se o mês termina no 30 ou 31.
1: Cara, uma vez eu vi na internet, né? E se tá na internet é verdade. É que tu conta com... Dá pra contar com os ossinhos da mão. Mas também não sei por onde começa.
0: É.
1: Então eu não consigo contar.
0: Começa por janeiro, normalmente.
1: Ah, obrigado, Dudu. Mas não sei por qual ossinho que começa, entendeu?
0: Entendi.
1: Aí tu vai pelo ossinho da mão e aí o... Enfim.
0: É, eu também.
1: É assim mais ou menos que...
0: Entendi, mas... Enfim, vamos ver aqui. Hoje, esse mês, termina no 30.
1: 30?
0: Graças a Deus.
1: Eu jurava que era 31, tá?
0: Não, se fosse 31, daí tinha gente...
1: Tá louco, cara? Eu ia ter que fazer empréstimo com a Jota, porque não ia dar mais.
0: Olha só, uma Jota que só bate e não mata, né?
1: É, uma Jota que só bate, não mata e não ameaça.
0: Entendi.
1: Também, porque eu tenho ansiedade.
0: Olha só, hoje é dia, né, nesse dia 29 de junho, estamos no... Hoje já passamos 49,3%.
1: Quase, eu tenho que achar o ouvinte que te corrigiu, cara.
0: Entendeu?
1: Porque segunda-feira nós vamos mandar mensagem pra ela.
0: Exatamente, olha só, hoje é dia de São Pedro e São Paulo. Não, não são duas datas diferentes, é a mesma data, dia de São Pedro e São Paulo, entendeu? Uma das festividades típicas da Igreja Católica em honra ao martírio dos apóstolos São Pedro e São Paulo.
1: Esse é um padroeiro de
0: gay. Essa data supostamente ocorre no dia 29 de junho, pois teria sido a data da morte e do translado das relíquias de ambos os santos.
1: Ô, louco.
0: Acredita-se que as festas juninas foram inspiradas nos rituais de comemoração da fertilidade da terra, no período pré-gregoriano, durante o solstício de verão na Europa.
1: Você viu ali que, segundo a Igreja Católica, São Pedro foi o primeiro papa da igreja.
0: Exatamente.
1: Além de ter sido o que permaneceu por mais tempo com esse título, 37
0: Exatamente.
1: Anos.
0: Inclusive, hoje, por conta de ser aí também o dia de São Pedro, hoje também é dia do Papa.
1: Ah, dia do Papa.
0: Exatamente, hoje é dia do Papa. Então,
1: Papa é pop.
0: É, olha só, hoje, inclusive, né, o Papa, que atualmente o Papa é o Papa...
1: Leão, né?
0: Leão. Leão, não, eu não vou saber dizer qual que é Papa Leão... 14, exatamente.
1: Nascido em... Ah, não precisa também,
0: o
1: né?
0: O nome dele é Robert Francis Prevost. É o primeiro Papa americano da história.
1: Até Papa tem nome artístico?
0: Tu achava que o nome dele era Leão?
1: Ah, vai que, né? Vai que era um sobrenome.
0: Não, todo Papa escolhe um nome a partir do momento que ele vira Papa.
1: Ô, louco.
0: E o nome pode revelar ali um dos...
1: Ele é argentino, né?
0: Não, ele é... Ele é americano.
1: Americano,
0: nasceu
1: americano.
0: Nos Estados Unidos, mas ele tem, se eu não me engano, dupla nacionalidade com algum país aqui da América do Sul. Se eu não me engano, Peru ou Equador, alguma coisa assim. Depois vocês me corrijam se eu estiver errado. Mas olha só, continuando aqui as datas comemorativas.

0: Hoje também é dia do pescador.
1: Opa!
0: Olha só, nós estávamos aí na... Não sei se já acabou a época da tainha?
1: Não sei.
0: Mas...
1: Você estava tendo babados fortíssimos,
0: é,
1: né?
0: Pois com, é, muita...
1: Com a pesca,
0: muita,
1: né?
0: Muita treta e tudo mais. Loucura. Mas hoje, dia que celebra o... O dia do pescador, que inclusive é por conta do dia de São Pedro, porque São Pedro é considerado o padroeiro dos pescadores.
1: Olha!
0: Então hoje também aí é um dia que presta reconhecimento ao pessoal que vive aí desse papel tão importante, né? Pra todo mundo que abastecendo o comércio.
1: É feriado em Itajaí, será?
0: Será? Deve ser um dia muito importante.
1: Deve ser algo importante.
0: Nossos vizinhos
1: peixeiros
0: de Itajaí. Olha só, hoje também é dia do telefonista. Aquelas pessoas que dedicam o seu trabalho ao atendimento de clientes e encaminhamento de informações através do telefone. Inclusive, eu queria deixar aqui um recado. Entendeu? Fazer aqui uma... Um... pronunciamento a favor dos telefonistas. Eu sei que todo mundo aqui, não adianta você se pagar de santinho, de bom moço.
1: Olha bem
0: e tudo mais.
1: Tu vai falar, senão eu te entrego.
0: Não. Todo mundo aqui, incluindo eu, incluindo você, já... Ficou brabo com algum atendente de
1: não,
0: telemarketing?
1: Não, eu não me incluo.
0: Não,
1: primeiro
0: não.
1: Que eu nem atendo. Eu nem atendo.
0: Você já ficou brabo? Alguns de vocês já xingaram, já falaram coisa pesada pro atendente? Vale lembrar também nesse dia de hoje que homenageia esses trabalhadores, que a culpa não é deles.
1: Estão fazendo só o trabalho deles,
0: eles só
1: estão, né?
0: Fazendo o trabalho deles, o chefe vai, o gerente, não sei, o gerente de setor, passa um número de telefone para os caras ligar, eles só tem que ligar. Eles não querem saber, eles não sabem quem é você, eles não estão querendo te incomodar, entendeu? Então, não é eles quem que você tem que xingar. Eu sei que na hora o pessoal acaba descontando a raiva ali no cara que está do outro lado da linha do telefone, mas, enfim, também vamos ter a consciência
1: que
0: tem uma outra pessoa, tem um profissional ali do outro lado.
1: Eu como trabalhei 6-7 anos com vendas, eu já não faço, realmente não tenho o hábito de fazer isso. Primeiro que, como eu falei, eu nem atendo. O meu celular, ele vive no Não Perturbe. Ele não sai do Não Perturbe. Mas o que me irrita é quando eles não se comunicam. É tipo assim, ó, tô ligando pra cobrar a dona Salete. Não tem nenhuma Salete na minha família. Eu não conheço nenhuma Salete. Eu falo, oi, você pode tirar meu número, porque não tem Salete na minha família, não conheço. Não, beleza, eu vou tirar, dá 10 minutos, liga. Sim. De novo. Aí eu fico, gente, só se comunicar. Eu acabei de pedir pra tirar. É isso, isso me irrita, realmente.
0: Isso realmente, mas também, mais uma vez, não é culpa do atendente.
1: Não é culpa
0: atendente,
1: do telefonista.
0: Né? O atendente é só um peão ali da jogada, né?
1: Sim.
0: Mas, enfim, olha só, hoje também é dia do dublador. Olha só, um dia muito importante, especialmente aqui pro Brasil, né? Já que nós temos a melhor
1: grandes
0: dublagem, a melhor dublagem do mundo. E atualmente, anualmente, né? Nesse dia 29 de junho, a gente presta essa homenagem a todos esses profissionais que dão voz aí a personagens de filme, série, desenho animado, documentário, videogame, enfim, qualquer outra coisa. A gente trabalha aí nessa essa profissão tão... curiosa, inclusive, né? Então, interessante.
1: Eu vi ontem à noite um vídeo da dubladora da Rochelle, do Sim. Todo Mundo Odeia o Chris, que ela falou que ela fez a... Ela fez ali, ela se candidatou, como é que fala?
0: A audição.
1: Audição, né? Pra ser teste. A dubladora, o teste. Só que as duas outras mulheres que fizeram com ela tinham uma voz muito mais parecida com a atriz, né, original ali, né? A voz da atriz mesmo.
0: Sim.
1: Só que ela conseguiu porque ela passou muitos anos da vida dela com uma vizinha igual a Rochelle. Que ela disse que uma vez ela até ligou pra vizinha porque ela tinha 3 crianças, essa vizinha. E toda a vida que a mulher chegava em casa, as crianças, meu, ficavam apavoradas. E ela achava que era uma babá, que era alguém que cuidava das crianças. Aí um dia ela foi, caçou, conseguiu procurar o telefone da mulher e ligou e falou, olha, só um alerta pra quem tu deixa tuas crianças, porque quando ela chega em casa, as crianças ficam apavoradas, ficam com medo. Aí a mulher veio assim, mas eu não deixo minhas crianças com ninguém.
0: Sou eu?
1: Aí ela falou, não, era pra ligar pra vizinha, outra vizinha. Não, eu liguei pra vizinha errada. Mas ela disse que por muito tempo ela teve uma Rochelle na vida dela e ela conseguiu fazer dublar, né, o papel.
0: Pois é. Mas então é uma... Muita gente tem ali... Muita gente gosta de ver filmes, séries, enfim, com o idioma original.
1: Sim.
0: Você prefere ver dublado?
1: Eu vejo dublado porque eu não fiz...
0: Ah, não fez FISC.
1: Não fiz.
0: Não, mas tem legenda, né? Não precisa saber.
1: Mas aí eu não consigo prestar atenção, né? Ah, ou sim. Eu leio a legenda ou eu presto atenção no filme. Às vezes eu não consigo atinar os dois.
0: Mas eu
1: queria muito ter essa capacidade de ver o filme com áudio original, assim. Porque é até bom, muitas pessoas aprendem inglês, né? Assim,
0: sim,
1: né?
0: Sim.
1: A pessoa aprende inglês assistindo o filme.
0: Com certeza.
1: Então...
0: Olha só, hoje também é aniversário do engenheiro de petróleo.
1: Top.
0: Não só aniversário também do pescador profissional, né? Que trabalha com isso, mas também do pescador amador. Aquele que gosta de pescar com os amigos, aquele que pesca realmente, né? Tem muito aí que fala que vai pescar e...
1: Que pescar que nada.
0: É, pois é.
1: Vamos matar a fome, lá ninguém se mete, lá vai ter sete.
0: Fala que vai pescar, depois no final passa ali na peixaria, compra um peixe e fala que...
1: É?
0: Que pescou... Olha só, hoje também, pra finalizar, é Dia Nacional da Aviação de Segurança Pública do Brasil. Mais um dia aí especializado e especial, né, pra todos os... Aviação de segurança pública, seria aeronáutica? Acho que seria, né?
1: Seria o helicóptero da Atena?
0: Seria o helicóptero da Atena. Acho que pode ser também.
1: Pode
0: ser
1: também,
0: parabéns aí,
1: né?
0: A todos que se identificam com essa data comemorativa de hoje.
1: Hoje eu me acordei me identificando como...
0: Exato, como um aviador de segurança pública do Brasil. Olha só, vamos ver aqui os aniversariantes especiais que temos nesse dia 29 de junho. Hoje é aniversário de Sérgio Brito, ele que foi um grande... ator, diretor e apresentador de cinema e televisão e também teatro do Brasil. Ele que já veio a falecer, faleceu já faz bastante tempo, em 2011, com 88 anos de idade, mas foi aí um grande responsável ali pela enfim, grandes...
1: Enfim, o cara...
0: Não, responsável por grandes obras de novela, de filmes e teatro também. Já participou de programas e novelas da TV Globo, da TV Tupi também, onde ele também revelou vários nomes, como Fernanda Montenegro.
1: Ah, então
0: entendeu?
1: O cara é top.
0: Então ele tem ali vários cases de sucesso, digamos assim, na sua carreira. Então está aí fazendo aniversário no dia de hoje, infelizmente não está mais entre nós, mas ainda se comemora
1: Pereceu.
0: O seu aniversário. Hoje também, olha só, é aniversário de Neguinho da Beija-Flor.
1: Top.
0: Pra todo mundo aí que curte escola de samba, que curte um carnaval do Rio de Janeiro, o Neguinho da Beija-Flor foi aí, ainda, né, que não faleceu, um grande sambista, né, intérprete musical, cantor e compositor brasileiro, que era, foi o intérprete oficial da escola Beija-Flor de Nilópolis, Nilópolis, sempre tem dificuldade de falar esse nome, Nilópolis, foi aí intérprete da Beija-Flor de Nilópolis, se eu não me engano, até Nilópolis. Ano passado. Acho que esse ano foi outro, acho que foi duas outras pessoas. Mas olha só, o Neguinho Beija-Flor recebeu por 6 vezes os prêmios Troféu Tamborim de Ouro e Estandarte de Ouro. Em 2012, ele foi um dos 10 indicados ao prêmio extra da Prefeitura do Rio como a maior personalidade dos 80 anos de desfile. Então ele é um... Pra quem conhece, pra quem curte acompanhar aí as escolas de samba, principalmente do Rio de Janeiro, com certeza conhece o nome, é um dos maiores nomes, Neguinho da Beija-Flor, que está completando 76 anos de idade nesse dia de hoje. E olha só, falando de mais um ícone aqui da televisão brasileira, hoje é aniversário de Serginho Groisman, esse você conhece, né?
1: Ah, isso eu conheço.
0: Com certeza, ele é um jornalista e apresentador de televisão brasileiro que ficou, é claro, muito conhecido pelo seu trabalho de apresentador do programa Altas Horas, Vida Inteligente na Madrugada,
1: sexta-feira,
0: né?
1: Sexta-feira à noite.
0: Exatamente, exibido na TV Globo desde os anos 2000 e continua até hoje, né, o
1: A
0: Serginho?
1: Minha mãe, cara, viciada em Altas Horas, sexta-feira à noite, cara.
0: Exatamente, é um programa que recebe ali vários personalidades famosas do Brasil pra trocar uma ideia, realmente, né, como é o slogan do programa, Vida Inteligente na Madrugada, né, então assuntos ali mais interessantes e tudo mais, que tem, inclusive, Sérgio Groisman é judeu e os seus pais refugiaram-se no Brasil por conta das perseguições durante a Segunda Guerra Mundial da Alemanha nazista.
1: Caraca, então, eu não sabia dessa informação.
0: É, exatamente. A mãe dele, que é a Anna Groisman, era natural de Varsóvia, na Polônia. E fugiu do país num navio. Uma história muito...
1: Por que tu não leu o segundo nome dela? Eu não entendi por que tu não leu. Ela tem um nome completo.
0: Não, mas Anna Groisman já é um nome bem único. E...
1: Não.
0: Ele está completando 76 anos de idade nesse dia de hoje, fechou? Olha só, temos mais aniversariantes. Hoje também é aniversário de Dado Villa-Lobos, que você talvez não conheça pelo nome, mas ele é o guitarrista da banda Legião Urbana.
1: Ah, tá.
0: Exatamente, banda aí uma das maiores bandas, eu imagino, do Brasil, né? Com músicas aí que...
1: Até hoje, né?
0: Sim, até hoje. Muita gente que odeia, né? Legião Urbana.
1: Não, odeio nem, chata,
0: e tudo mais. Mas aí é um grande compositor e guitarrista e músico que tá de aniversário no dia de hoje e está vivo ainda. Eu tenho sempre medo de falar que tá fazendo aniversário, nunca sei se ele morreu ou se não ainda tá vivo, mas tá fazendo 61 anos de idade.
1: Tô louco?
0: Exatamente. Olha só, hoje também é aniversário um aqui que já nos deixou, que é José Rico. Ele que fez aí a dupla, uma das maiores duplas do sertanejo, junto com o milionário José Rico.
1: Ah, verdade.
0: Entendeu? Então, está de aniversário. Jura que tu não sabe, não ligou o nome José Rico?
1: Não.
0: Tinha outro José Rico na tua cabeça?
1: Não, não veio nenhum na minha cabeça.
0: Entendi. Mas José Rico está de aniversário no dia de hoje. Ele que já nos deixou em 2015, com apenas 68 anos de idade. Muito precocemente, mas pereceu aí, está de aniversário no dia de hoje. Ele que é considerado um dos maiores nomes do sertanejo aí da história. Todo mundo que curte um sertanejo raiz aí, com certeza é fã de Milionário e José Rico. Hoje também, olha só, para todos os flamenguistas de plantão aí, hoje é aniversário de Maestro Júnior, grande nome aí do futebol, futebol brasileiro, futebol mundial, no caso, um dos maiores laterais esquerdos da história, atuou durante muito tempo, aliás, durante muito tempo não, durante praticamente sua vida inteira no Flamengo, inclusive é o jogador que tem mais atuou pelo Flamengo. Na história, se eu não me engano, ele é o recordista de atuações, né? Durante mais tempo ele atuou pelo Flamengo, atuou também na seleção brasileira, né? Jogou aí desde 1979 até 92 e esteve aí, também teve alguns trabalhos como treinador no Flamengo, no Corinthians e tudo mais. E hoje ele é comentarista esportivo na TV Globo, inclusive está na Copa do Mundo, né? Tá lá Junior, comentando e tudo mais. Então, grande Júnior, Maestro Júnior ou Júnior Capacete.
1: Maestro Júnior, né?
0: Maestro Júnior, né? Muito melhor. Olha só, hoje, agora também uma... Pra finalizar aqui os aniversariantes...
1: Sério? Que é? Hã? Aniversário dele hoje, do... Tu vai botar agora?
0: Exatamente.
1: Nossa, que tristeza.
0: É, hoje é aniversário de Oliver Tree, que você talvez não conheça por nome, mas é um grande compositor e cantor, rapper, produtor musical, que infelizmente nos deixou, né? Ele que faleceu dia 14 de junho.
1: Desse ano.
0: Devido a um acidente de avião aqui no Brasil.
1: É, talvez você não conheça pelo nome, ou talvez nunca tenha escutado as músicas dele, mas com certeza chegou até você o caso onde dois helicópteros colidiram, né? Foi no Rio de Janeiro,
0: no Recreio dos Bandeirantes.
1: Faleceu aí o Oliver e um youtuber argentino, né?
0: Ah, isso não sabia.
1: Sim, era um youtuber bem famoso, argentino também, que tava junto com o Oliver, ele também pereceu nesse acidente. Mais piloto, tinha mais pessoas no helicóptero também. Mas com certeza chegou até você esse caso, né? E anda acontecendo cada coisa, tipo assim, meio que absurda, né? Que a gente nem imagina, tipo, aquela mulher que tava de paraquedas, de parapente, e bateu um avião nela.
0: É, pois é.
1: Pô, loucura. Aquele avião que ano passado caiu. Tem cada coisa assim que a gente nunca imagina que vai acontecer. Dois helicópteros bateram no céu e caíram num estacionamento. Não, numa loja de carro.
0: Então, infelizmente, é outro grande nome aí da música internacional, né? Que vinha fazendo muito sucesso, pessoal. Gostava bastante, acompanhava e tal, e infelizmente nos deixou ele, que tinha um estilo muito...
1: Tu devia ter colocado o que nem tu sempre faz, porque tem aquela música dele que todo mundo já ouviu, mas não sabe que é dele.
0: Exatamente, depois eu ponho ali a música dele que fez muito sucesso, que virou hit aí, não só uma, mas teve várias aí que fizeram muito sucesso, infelizmente nos deixou muito precocemente, com apenas 32 anos de idade, realmente um acidente, uma tragédia, né, que aconteceu, e mais triste ainda que aconteceu aqui no nosso país, né?
1: Sim, aqui no Brasil tinha que acontecer.
0: Exatamente. Mas então vamos pro nosso intervalo comercial, e como a gente já falou no começo do nosso programa, hoje vamos falar sobre seleção brasileira, né? Teremos agora às 14h, daqui a pouquinho, mais umas 1h30, teremos aí o começo do jogo entre Brasil e Japão, válido pelos 16avos de final da Copa do Mundo de 2026. Que nome horroroso, 16avos de final.
1: Eu nunca tinha visto.
0: É a primeira vez uma Copa do Mundo que tem 16avos de final.
1: Tem algum campeonato que tenha algum torneio, alguma Copa aí que tenha 16avos de final? Não, né?
0: Eu não sei.
1: Sempre vai nas oitavas,
0: não,
1: né?
0: Não me lembro. É por conta do número de times, né? Pra quem não sabe, no caso seleções, né? Pra quem não sabe, se a Copa do Mundo tem mais seleções.
1: 40 e poucas, né?
0: São mais do que... É um recorde, né? A Copa do Mundo que mais teve seleções na história. E por conta disso, precisa ali precisou incluir mais uma etapa antes ali das oitavas para conseguir comportar o tanto de times.
1: Eu já quero, da nossa audiência aí, eu quero ver os palpites de vocês. Então manda no nosso WhatsApp aí qual que vai ser o placar do jogo. Vocês...
0: Exatamente.
1: Vocês têm essa façanha aí de mandar? Vocês vão acertar, cravar o placar?
0: Manda aqui pra gente.
1: Quem vai cravar o placar.
0: Exatamente. Manda aqui pra gente no nosso WhatsApp 479-8823-0738. Acompanhe junto com a gente até 1h40. Também vamos finalizar o nosso programa um pouquinho mais cedo pra também...
1: Ninguém é de ferro, né? Também, né?
0: Dá tempo da gente chegar em casa e curtir o jogo com a família, com os amigos e tudo mais, pra gente acompanhar junto com vocês. E também, é claro, amanhã a gente traz também tudo que aconteceu nesse jogo, né? Se Deus quiser, vamos trazer aí a...
1: Classificação,
0: a continuação,
1: né,
0: da campanha do Brasil na Copa do Mundo, que vai partir para as oitavas, depois para as quartas, para a semi, e se Deus quiser chegar na final e ser campeão, garantir essa sexta estrela no peito. Então vamos junto com a gente nesse clima de Copa do Mundo, curtindo junto com a 89 FM aqui no Fora da Curva, do meio-dia às 2 da tarde. Então vamos lá, e o Fora da Curva volta já. Música.

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5: Muito bem, estamos mais uma vez de volta aqui no seu rádio, no seu site, no nosso aplicativo também para você curtir, acompanhando aqui esse momento de seleção brasileira, curtindo aqui todos os preparativos antes de começar mais um jogo sensacional do Brasil na Brasil. Copa do Mundo de 2026, é Brasil contra Japão nos 16 avos de final. Então vem com a gente e acompanhe conosco, é pra gente dar aqui a nossa opinião completamente embasada em fatos, entendeu?
9: Já ganhamos uma vez, né?
5: Contra o Japão?
9: É.
5: Por quê?
9: Bota dentro do mamá.
10: Aí é verdade.
5: Meu Deus.
9: Aqui, ó. Aí tu bota dentro da...
5: É, time...
9: Titular tem que ser Elise time Matsunaga.
5: Elise Matsunaga contra time Ok, né? Mas enfim.
9: Já foi 1-0 Brasil, já começamos na frente.
5: Exatamente. Hoje teremos Brasil contra Japão e a gente tá ligadinho aqui acompanhando todos os preparativos, né? Inclusive a seleção brasileira está chegando agora no estádio de Houston, no...
9: Faltam uma hora e Texas. 25 minutos pra...
5: Exatamente, pra gente curtir
9: ansiedade.
5: Esse jogaço, mais um jogo aí do Brasil na seleção brasileira, na seleção brasileira, não, não. Brasil na seleção brasileira, com certeza, é porque se é brasileira é do Brasil.
9: E é da seleção.
5: Na Copa do Mundo de 2026, se Deus quiser, vai ser só... Muita gente dizendo aí que vai ser o último jogo do Brasil?
9: Não, vai nada.
5: Vai nada, né?
9: Pelo amor de Deus.
5: Exatamente, então vem com a gente e acompanha. O pessoal tá mandando aqui o seu palpite. Eu queria saber de você, Letícia. Quanto você acha que vai ser esse jogo de hoje?
9: Nós estamos encarnados, né? Fazer 3 gols. Eu acho que vai ser 3-0 de novo.
5: Será?
9: Se nós bobear, tomamos um golzinho. Vai ser 3-1. Vai ser...
5: Seu palpite final é 3-1, então?
9: 3-1.
5: Gol de quem? Já que a gente tá... Não, ultimamente a gente tem acertado, né? Então agora a gente vai elevar a complexidade.
9: Vamos... Ai, que desgraça também aí, me pegou de surpresa. Vamos lá. Vai ser 2 gols do Vini. Ele vai correr aí pra pegar a artilharia da Copa. Vai ser 2 gols do Vini e 1 do Cunha. Do Cunha. Cunha também, o nosso 9 do Hexa. A camisa não tá pesando pro cara, graças a Deus.
5: Eu acho que vai ser drama esse jogo, tá?
9: Tu diz?
5: Eu tô dizendo que vai ser
9: mas
5: drama.
9: Mas esteja bem erradinho.
5: Não, mas eu acho que o Brasil vai ganhar. Eu chutaria dois placares. 2-1 ou 3-2?
9: Diferencinha de um golzinho.
5: É, eu vou ser mais ousado, eu vou falar 3-2.
9: 3-2?
5: Que é assim, o Brasil abre um gol, o Japão faz 2-1, vira.
9: Quem do Japão?
5: Hã?
9: Quem do Japão faz o gol?
5: O Hiroshima e o Nagasaki. O Goku, o Naruto?
9: Se bobear, deve ter alguém que se chama Hiroshima.
5: Nagasaki, com certeza
9: Nagasaki
5: tem.
9: Nagasaki tem.
5: O goleiro é o Suzuki, não é?
9: Suzuki.
5: O goleiro é Suzuki.
9: O nosso Japa Negro.
5: Então, é o Suzuki, o Kawasaki... O Honda tinha.
9: O Goku.
5: O Honda acho que já aposentou.
9: Aposentou, mas eu acho que em 2014 ele tava jogando
5: tava,
9: ainda.
5: Tava. O Honda, pra todos os torcedores, é do Botafogo.
9: Não sei.
5: Maior contratação da história do Botafogo.
9: É?
5: É. Não. Brincadeira, tô brincando. Mas foi pro Botafogo, ele foi jogar no Botafogo.
9: Ah, vai que ele foi que nem o... Aquele da Colômbia lá, o James Rodriguez, que foi pra jogar no São Paulo.
5: É, foi tipo isso.
9: Na teoria ele era jogador do São Paulo, né?
5: Exatamente, mas... Eu acho que vai ser 3-2 ali, o Brasil faz um gol, o Japão vira.
9: Ai, não,
5: daí
9: não,
5: o Brasil
9: não,
5: vai lá
9: não,
5: e vira não, de não. novo. Gol do Neymar. Eu chuto gol do Neymar nos últimos minutos. O 3 do 3-2 vai ser do Neymar.
9: Do Neymar?
5: Neymar.
9: Depois, ia ser da hora ter um golzinho do Neymar também.
5: Eu ponho um do Vinícius Júnior, um do Paquetá e um do Neymar.
9: Tu diz? Eu acho que o Cunha ainda faz um golzinho.
5: Pois.
9: Mas ia ser legal, né? Eu gosto quando o jogador, ele paga... Pagar minha língua, assim, sabe? Quando eu critico. Eu gosto assim. Eu não gosto de criticar e ele vai lá e faz o que eu tô realmente falando.
5: Sim. Mas muita gente aí teve... Fica um pouquinho com o pé atrás no sentido de desacreditar do Japão. Muita gente falando... Ah, mas...
9: O próprio Ryan?
5: É, o próprio
9: viu
5: Ryan.
9: A coletiva do Ryan?
5: Depois a gente pega aqui a coletiva do Ryan pra mostrar pra vocês. É, mas realmente... Muita gente tá assim meio desacreditado que o Japão é uma seleção que consiga ali ter uma... dar uma dificuldade pro Brasil. Mas a gente tava, eu tava vendo, inclusive, entrevistas do pessoal, do técnico do Japão, dos jogadores, eles vieram pra ser campeão.
9: Todo mundo, né?
5: Não. Todo mundo não. Tem uns times aí que eles, né, eles falam e tudo mais, que querem ser campeão e tudo mais, mas a gente sabe, né, que não vai, a Colômbia da vida não vai ser campeão.
9: Colômbia tá indo bem, né?
5: Não.
9: Agora, tipo não assim, vou te cortar, mas depois eu quero falar da Espanha.
5: É, a Espanha...
9: Mas... A Espanha vem com favorito e...
5: Mas continuando, o Japão, ele não vem só aqui naquele discursinho. Ele realmente fala que ele quer ser campeão. Inclusive perguntaram pro técnico do Japão, falaram, tu acha que o Japão é a grande... Eu não lembro o...
9: Revelação? A ganha de surpresa?
5: É, tipo isso. Mas é a grande revelação dessa Copa? Ele falou, tipo, como assim revelação? Eu tô treinando esse time faz não sei quantos anos, a gente tá se preparando, a gente tá vendo, fazendo não sei o quê, tô escalando, tô montando, entrosando o time. Revelação nada, todo mundo já sabia que o resultado ia ser esse.
9: Passaram em segundo na chave.
5: Foi basicamente esse. Não, mas uma chave complicada, né?
9: Ah, mesmo assim.
5: Holanda e Suécia?
9: Holanda, né?
5: A Suécia também é boa. Mas...
9: Suécia que vai pegar a França, não é?
5: Suécia, se não me engano, pega a França.
9: Pega a França. Tomara que seja boa mesmo.
5: Mas, o Japão, ele vem ali com uma confiança muito grande. Inclusive, perguntaram pra eles, né, como é que tava ali a sensação de jogar contra o Brasil e tudo mais. Ele falou, não, a gente vem ali, a gente tá se preparando e tudo mais. Vai ser um jogo pau a pau, que vença o melhor, digamos assim.
9: É, rolou até um pouco de farpas também, né, falando que... Hoje a seleção brasileira, e não vou discordar totalmente da fala, né? Mas que hoje a seleção brasileira não tem mais aquele mesmo medo, né? Que dava antigamente,
5: sim.
9: Que hoje eles reconhecem muito mais a França, né? Esses times assim. Vai voltar agora então a coletiva do Ryan aí pra galera ver.
5: Vamos botar aqui a
9: foi
5: coletiva.
9: Foi perguntado pro Ryan, né?
5: Exatamente.
9: Qual
5: Ryan.
9: O jogador do Japão era o mais perigoso.
5: qual o jogador que mais levava perigo ali pra defesa do Brasil e tudo mais. Perguntaram pro Ryan, né? Uma das grandes revelações da Copa é o Ryan.
9: Sim.
5: Ele que é o primeiro jogador, acho que desde 1970, é a primeira vez que um sub-20 é escalado como titular da seleção brasileira numa Copa do Mundo. E daí,
9: top,
5: ao ser perguntado, né, pelo repórter
9: japonês,
5: pelo repórter japonês, qual que é o jogador mais perigoso que ele e o time brasileiro viu como uma algum ali a
9: perigo
5: de olho,
9: um perigo para defesa, né, ali
5: ele falou isso aqui,
9: ó. Mais
8: The simple question, who do you think is the most dangerous Japanese player?
5: Quem você acha que é o jogador mais perigoso do Japão?
8: A Japanese strong
5: e quais são um ponto forte e um ponto fraco dos japoneses? Obrigado. E ele respondeu.
9: Primeiro cara de paisagem, é, ele não entendeu
5: ele
9: nada.
5: Ele não entendeu nada, daí o cara, o tradutor tá
10: rapaz.
5: Ali.
10: Rapaz.
5: Rapaz.
10: Rapaz. Te falar que eu não sei qual que é o jogador mais perigoso dele, não. Só olhando o vídeo mesmo.
9: Só vendo o vídeo.
10: Mas eu sei que é uma equipe muito qualificada e muito forte. Ele sabe que vai trabalhar durante a semana para nosso melhor e sair com a vitória.
9: Eu gostei que ele fala.
11: Aqui, por vocês.
9: Rapaz.
5: Rapaz. Porque assim, ele podia, né? Se, eu acho que o Ryan, ele tem 19 anos de idade.
9: 19.
5: Se fosse qualquer outro jogador, um Danilo, um Casimiro,
9: um Marquinhos
5: sei lá, um Vinícius Júnior da vida, um jogador que tem mais
9: experiência,
5: experiência,
9: né?
5: Ele falaria ali daria uma politicagem ali, fala, não, os jogadores, né, o Japão é uma equipe muito entrosada, que trabalha ali no coletivo muito forte, que vem fazendo uma ótima campanha na Copa do Mundo e vai ser um time inteiro que a gente fica de olho, que o técnico vem pra prestar.
9: Até nós.
5: Vem passando, qualquer pessoa
9: ali.
5: Qualquer pessoa conseguiria dar uma resposta um pouquinho mais contida.
9: Não, ele começa com rapaz.
5: O Ryan no auge do seu, da sua inocência. Ele me deu rapaz.
9: Rapaz.
5: Não, e pior foi.
9: Só vendo o vídeo.
5: É, e pior é que tem esse cara, todo mundo fala, né? Ah, japonês é tudo igual. E daí vai perguntar pra ele e falou, pô, só vendo o vídeo mesmo pra saber. Mas enfim, essa é a
9: nossa joia.
5: É, essa é a foi o relato do nosso ponta direita do Japão, do Brasil.
9: Do Brasil.
5: Mas enfim, a gente vai pro nosso intervalo comercial, já a gente tá de volta com muito mais aqui no Fora da Curva pra gente curtir, pra gente acompanhar nesse clima de seleção brasileira, curtindo aqui o jogo do Brasil, né? O pré-jogo do Brasil contra Japão nos 16avos de final, e a gente já vai pegar aqui daqui a pouco pra vocês todos os resultados, né? Pra você que não acompanhou outros jogos a não ser o da seleção brasileira, vamos pegar aqui como é que foi ali o retrospecto da fase de grupos.
9: Tivemos
5: do Japão.
9: O primeiro jogo também dos 16avos ontem.
5: Exatamente. Tivemos aí mais jogos nesse final de semana, jogos muito importantes, e vamos trazer pra vocês aqui no, depois do intervalo. Então não saia daí que o Fora da Curva volta já.
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3: Muito bem, o Fora da Curva está de volta e agora estamos de volta também no seu Instagram para você curtir. Entre, acesse ali @89FMC para você curtir todo o nosso programa sensacional com o nosso nossos hostos maravilhosos para hoje, a gente falando aí sobre a Copa do Mundo de 2026, mais especificamente, é claro, sobre o Brasil contra o Japão, que teremos agora a partir das 14h, teremos esse jogo sensacional que, quem sabe, pode definir muita coisa, né? E não é querendo zicar, mas para quem não sabe muito, né, como é que funciona a fase de grupos, como é que funciona, né, mata-mata e tudo mais, passamos já da fase de grupos, estamos no 16avos de final, que já é uma etapa, é a primeira etapa do mata-mata, ou seja, se o Brasil perder nesse jogo, o Brasil já está eliminado, o Brasil já vai voltar pro Brasil, não tem mais Copa pro Brasil.
6: Acabou-se pra nós.
3: Acabou-se, entendeu? E se o jogo terminar empatado, vai pros pênaltis, no caso vai pra prorrogação, depois se continuar empatado na prorrogação, vai para os pênaltis, e daí vai depender, né, do... Se o Brasil ganhar nos pênaltis, continua. Se perder, tá eliminado. Então, se você for fazer o bolão da 89, não põe lá 1-1. Enfim, não põe ali.
6: Vou mandar aqui no nosso WhatsApp.
3: Aqui no nosso WhatsApp, não tem como dar 1-1.
6: É, pode botar 1-1.
3: 1-1 e o Brasil perde nos pênaltis. 1-1 e o Brasil ganha nos pênaltis. Que daí a gente entende melhor, mas...
6: Não quero pessimistas no WhatsApp da rádio, não. Quero todo mundo bem otimista.
3: Exatamente. Conta aqui pra gente como é que você acha que vai ser esse jogo de hoje. O pessoal tá mandando aqui, ó. A Marli Trindade mandou aqui, ó, que vai dar 3-1 pro Brasil.
6: Ó, mesmo palpite que o meu.
3: Viu só?
6: Tô com a Marli.
3: Que Deus te ouça, minha querida. Olha só, quem mais tá aqui com a gente mandando seu áudio?
7: Partiu pras oitavas, depois pras quartas, pra cima.
8: Boa tarde.
3: Boa tarde.
8: É Orlando do bairro 7. Meu palpite é 2-0. 2 para o Brasil, 0 para o Japão.
3: Ótimo palpite também.
6: Gosto assim.
3: Exatamente. Um abraço pra você, minha querida. Dona Orlando é ligadinha aqui com a gente. Obrigado por mandar sua mensagem. E olha só, eu trouxe aqui pra gente um... Né, pra quem não acompanhou, pra quem não tem muito tempo de ficar vendo, não é dois desocupados, que nem a gente.
6: É, obrigado.
3: Que não tem tempo de ficar vendo...
6: jogo 24 horas.
3: É, jogo da Copa 24 horas. Eu trouxe aqui como é que foi o retrospecto do Japão, na fase de grupos. Pra quem não sabe, o Japão caiu no grupo junto com Países Baixos, né, Holanda, né, mais conhecido como Holanda, Tunísia e Suécia. Tivemos aí os três jogos, né, as três rodadas da fase de grupos. No primeiro tivemos Japão e Holanda, estreia das duas seleções.
6: Foi empate.
3: Inclusive,
6: empate.
3: Foi um dos jogos. Sabe, né, que tu pode falar no microfone, né?
6: É que eu não quero falar a informação errada. Quero ser a mais correta possível.
3: Entendi. Mas tivemos aí esse jogo que foi empate entre Holanda e Japão, que inclusive foi um dos jogos mais emocionantes da Copa.
6: Foi, né? Foi um jogaço.
3: Exatamente, foi um jogo sensacional. Um jogo ali, ó, que começou aos 51 minutos com um gol do Van Dijk, da Holanda. Depois, isso aos 51. Aos 57, o Japão empatou. E depois tivemos aí, aos 64, a Holanda virou de novo. E depois, no finalzinho, aos 89 minutos, o grande Camada. O Camada é...
6: grandioso.
3: Grandioso, Daichi Camada conseguiu aí, com assistência de Kokiogawa.
6: Nossa senhora. Entendeu?
3: Exatamente.
6: Eu tô fizeram igual aí... Ryan.
3: Rapaz.
6: Me mostra um vídeo, rapaz.
3: Exatamente. Mas conseguiram aí empatar, então foi um grande jogo que já mostrou que o Japão não vinha pra pouca coisa não, viu? Olha só, depois desse jogo, na segunda rodada, tivemos Japão contra Tunísia. Tunísia que foi aí o...
6: A equipe da a seleção da chave eliminada já, né?
3: Exatamente, foi a pior seleção do grupo do Japão, né? Que foi eliminada, já ficou em último lugar e o Japão deu uma goleada de 4-0. Em cima da Tunísia, com direito a 2 gols do Ueda.
6: Mostra o vídeo.
3: Entendeu?
6: Mostra o vídeo dele, rapaz.
3: É um gol do... Ó, o Camada fez mais um gol aqui. Eu só, pra vocês verem, toma cuidado com o Camada.
6: Já. É, eu acho que devia ter falado pro Rayan que quem era pra ficar de olho. Exatamente. Era no Camada.
3: Com assistência do Nakamura. Nome mais genérico japonês possível.
6: Nakamura.
3: Tivemos um gol do Aise Ueda. E depois tivemos um gol do Junya Ito. E depois mais um gol do Ueda.
6: Não é a seleção japonesa que tem aquele tapa nas coajanga? Que o pessoal tá fazendo o meme com a música vai ser salto nas coajanga.
3: Eu
6: acho que é esse aí.
3: É que eu acho que isso é mais uma fake news que tu caiu. Eu acho que não existe esse jogador.
6: Não, existe. Existe sim. Eu não tô doida.
3: Então tá bom. Mas busca aí pra gente saber. E pra finalizar daí, os jogos que tivemos da seleção japonesa. Tivemos esse tempo agora. Japão contra Suécia, aconteceu dia 25 de junho, Japão e Suécia, jogo que terminou aí empatado com um gol do Maeda, Daizen Maeda, fez o gol para a equipe do Japão, terminou empatado o Japão, por isso acabou terminando aí em segundo lugar na fase de grupos, do seu
6: fosse
3: grupo.
6: Fosse bom mesmo, passava em primeiro.
3: Pois. Mas por
6: não,
3: conta disso.
6: Vamos parar pra zicar aí no vídeo de hoje, tá doido.
3: Mas por conta disso, o Japão acabou pegando o Brasil.
6: O Brasil.
3: Porque, pra quem não sabe, o primeiro colocado de um grupo pega o segundo colocado de outro grupo. E o segundo colocado de um grupo pega o primeiro colocado de outro grupo. Eles fazem essa mesclagem pra gerar aí mais diferenciação, né? Pra não ficar sempre...
6: É, eu não entendi essa do terceiro colocado. Como é que foi decidido, né?
3: Eles pegaram todos os terceiros colocados.
6: Os 8 melhores terceiros colocados, né?
3: Eles pegaram todos os terceiros colocados e selecionaram os 8 melhores.
6: Sim.
3: Foi
6: não,
3: isso.
6: Mas porque sempre teve essa, né? O primeiro disputa com o segundo de outra chave, né?
3: Sim.
6: E os terceiros disputam com quem?
3: Eu não sei. Tentaram me explicar, eu não entendi como foi.
6: Eu não entendi nada. Eu acompanho, né? Quando eu tô assim... De várzea em casa, eu boto um jogo pra assistir, que nem ontem teve o jogo de Canadá e África do Sul, eu tava assistindo.
3: Sim.
6: E aí o pessoal, né, principalmente na fase de grupo, ficava, não, porque aí se sair um gol aqui, fulano vai ficar em terceiro, vai ser o terceiro, melhor terceiro, e aí ele vai jogar com o fulano de tal, que tá em primeiro e tal, e eu fico, cara, mas quem que decidiu isso? Porque eu queria pegar o terceiro colocado.
3: Sim.
6: De alguma chave.
3: Qualquer pessoa gostaria.
6: Entendeu? Mas vai que nós chega que nem a Argentina, que tava lendo ali quem a Argentina vai enfrentar. Tens aí na mão pra falar pra audiência?
3: Eu peguei aqui, ó, como que vai ser aí o chaveamento da Argentina pra jogar essa Copa do Mundo. Olha só, se o cara aqui que eu peguei do TikTok quiser me ajudar, aqui ó, temos aqui como é que vai ser esse mata-mata da Argentina.
6: Sim.
3: A Argentina, pra quem não sabe, última campeã da Copa do Mundo, né, ganhou a Copa em 2022, garantiu aí o tricampeonato da Copa do Mundo e se conquistar agora nessa Copa de 2026, vai chegar ao tetracampeonato, ficando apenas uma atrás do Brasil, empatando com a Itália e com a Alemanha, que também tem 4 Copas do Mundo. A Argentina vai pegar nada mais, nada menos, nos 16avos de final.
6: Só Mumu, gente.
3: A grandiosíssima Cabo Verde.
6: Se eu te falar que agora nesse jogo eu tô torcendo pra Argentina, tu vai ficar bravo pra mim comigo?
3: Mas por que tu tá torcendo pra Argentina?
6: Cara, pra quem não
3: sim,
6: sabe.
3: Sim, é verdade, é verdade.
6: Temos um jogador cabo-verdiano acusado.
3: Centroavante do capitão, se eu não me engano, da equipe de Cabo Verde.
6: Acusado, né, de.
3: Atos.
6: Sem consentimentos.
3: Não, sem consentimentos.
6: Com uma brasileira. Né, que trabalhava aí como intérprete, né? Quem não sabe, Cabo Verde, né, o pessoal de Cabo Verde fala português. Então eles foram para um amistoso aí, levaram uma brasileira aí para fazer a parte de intérprete. e tem, né, tudo, perícia, laudos e tem a acusação, tanto que ele vai ser julgado, né, então é realmente algo que tem seus fatos, né, tem ali as provas, e eu não consigo mais torcer pra Cabo Verde, eu parei até de seguir o Vozinha. Eu parei, cara, não consigo com uma coisa dessa, uma acusação tão forte com provas assim, teve perícia, teve, né, fizeram lá nas partes da moça, tudo, e tem provas, tem feridas, tem tudo lá, então eu não consigo, até porque Cabo Verde não se pronunciou. Sim. Já foram atrás de Cabo Verde, foram atrás da FIFA também.
3: Se não me engano, até antes mesmo da Copa do Mundo, houve aí um pedido, né, tipo...
6: Deixe esse cara jogar?
3: Da equipe de advogados da moça, da vítima, né? Ela entrou em contato com a FIFA, entrou em contato com o órgão africano de...
6: Sim, enfim, eles fizeram tudo certinho. Todos os... Tinha tudo e nada foi feito, então eu não consigo torcer para Cabo Verde, sabendo que eles estão passando um pano tão grande assim para uma coisa tão séria.
3: Exatamente.
6: Então, tomara que passe com um caminhão por cima deles e depois alguém passe com um caminhão por cima da Argentina.
3: O que vai ser difícil, porque depois de pegar Cabo Verde, a Argentina vai pegar o vencedor entre Austrália e Egito.
6: Nossa Senhora.
3: Só timaço, viu? Meu Deus do céu. E depois, se passar na Austrália e Egito, vai pegar aí, pode ser ou Suíça, ou Argélia.
6: Nossa Senhora.
3: Ou Colômbia, ou Gana. A melhorzinha aí é a Colômbia,
6: que
3: mesmo assim tá bem abaixo da Argentina.
6: Não, eu tento ser otimista com a seleção brasileira, eu quero o Hexa. A minha namorada, ela fez a promessa de que se o Brasil ganhar o Hexa, ela vai tatuar o canarim pistola. Ela vai tatuar. Então, a gente tá na esperança, assim, que realmente venha o Hexa. Se eu não me engano, eu prometi junto com ela, tá? Não sei, se eu não lembro, não fiz. Mas...
3: Exatamente. Mas
6: se não der Brasil, vai dar ou Argentina ou França de novo, porque é tão muito, muito bem, né?
3: E a grandiosa Inglaterra?
6: Não.
3: Não? Não. E a Espanha?
6: Ah, pode começar já?
3: Depois. Depois do intervalo a gente fala da Espanha, mas olha só, temos mais um áudio chegando aqui pra gente, vamos ver quem tá mandando aqui.
5: Boa tarde, turma. Aí, Brasil vai dar um show hoje, 2-0. Não adianta ficar com medinho do Japão, não, que o Brasil já conhece o time e vai ser show.
6: É isso aí. E falou tudo. O Brasil, dentre as possibilidades que tinha ali pro nosso chaveamento, né? Tinha ali, ó, a gente podia pegar a Holanda, né? Ou podia pegar o Japão. E o Japão a gente teve amistoso recente. Então a gente já... Não que a gente... Quer dizer, o Ryan desconhece, né? Mas uma galera ali já conhece, né? A maneira de jogar aí do Japão. Então
3: Exatamente.
6: É confortável. Concordo com a nossa amiga aí, Rosemary.
3: E olha só, breaking news aqui pra gente. Teremos agora...
6: Escalação?
3: Saiu a escalação do Brasil, então pra você acompanhar aqui na 89 FM, temos agora todos os jogadores escalados como titulares pra, quem sabe, levar pra casa aí essa vitória contra o Japão. Eu vou daqui rapidinho antes da gente ir levar o comercial, que eu sei que vocês estão ansiosos pra acompanhar o Brasil, mais um jogo de Copa do Mundo, e olha só, temos, é claro, no gol, ele, o nosso jacaré.
6: Não.
3: O nosso...
6: Ah tá, é que a gente tem três jacaré, né? Então fica difícil.
3: O nosso Jesus Cristo depois da 25ª ceia.
6: O nosso Thor andando pelo Vale das Sombras.
3: O nosso Thor que engoliu o martelo. Temos ele, Alisson, exatamente, no gol. Temos na defesa, na linha de defesa, temos ele, o nosso vovô de bengala, flamenguista, que já tá aí.
6: Para que ele tá surpreendendo, todo mundo meteu, esculhambou no nosso Danilo. E ele fez um jogaço contra a Escócia.
3: Temos
6: ele,
3: Danilo, camisa
6: mesmo.
3: 13, na lateral, ali na equipe de defesa do Brasil. E da dupla de zaga, temos ele, o nosso mais um vovô. Mais um ali de bengala, que tá acompanhando ali. Que parece um... Parece o ratinho do Ratatouille.
6: Meu Deus, é feio,
3: temos,
6: né,
3: ele,
6: coitado.
3: Marquinhos. Ele com seu grandiosíssimo cavanhaque. E seu cabelo já um pouco calvo.
6: Mas ele deixa os caixinhos ali pra dar uma escondida.
3: Exatamente. E acompanhando o Marquinhos na dupla de zaga, temos
6: Zagueiraço.
3: Ele. Zagueiraço, muito bom. Gabriel Magalhães ali fechando a zaga do Brasil. E temos ele. Ele com seu topete maravilhoso.
6: O cara é bom.
3: Ele que chega mudo e sai calado.
6: O low profile.
3: O feijão com arroz do Brasil.
6: Low profile, não posta nada.
3: O Corolla Prata 2013. Temos ele, Douglas Santos, o jogador genérico número 2.
6: Verdade, né, cara?
3: Douglas Santos, ali na lateral.
6: Mas ele é um arroz com feijão bom.
3: Não, é um arroz com feijão top, aquele bem temperadinho e tudo
6: bem
3: mais.
6: Bem gostoso, com aquele ovo... só arroz com feijão, não precisa nem nada junto.
3: Com aquele ovo frito com gema mole, tem ali o Douglas Santos na lateral do Brasil. E agora, no meio, temos ele, o nosso quem humano, entendeu? A nossa...
6: Rei do Botox.
3: O rei do Botox, o rei do ácido hialurônico. Temos ele, Casemiro, camisa 5.
6: Parece um bolinho de carne,
3: que
6: cara.
3: Ninguém ainda sabe por que ele tá jogando essa Copa, mas ele tá ali no nosso meio de campo, sendo volante. E depois temos eles, né? Dois que não dá nem pra falar mal.
6: Quem?
3: Estão jogando é um absurdo. Bruno Guimarães e Lucas Paquetá.
6: Eu nem tô vendo a escalação.
3: Fechando ali o meio do Brasil. Dois aí que tem feito ótimas partidas, né? O Paquetá foi um pouquinho abaixo no primeiro jogo.
6: Sim,
3: contra
6: mas
3: o Marrocos,
6: depois já...
3: Mas depois já engrenou ali e tá jogando um absurdo.
6: Agora
3: e
6: o Bruno Guimarães, cara, tá acertando cada passe, cada Exatamente. Bola aí pra dar assistência, que Deus o livre.
3: Exatamente. E pra fechar, agora no trio de ataque... Ponta esquerda, ponta direita e centroavante da seleção brasileira contra o Japão, que vão fazer...
6: O estrago.
3: Se Deus quiser, uns 3 gols ali no Japão Negro, entendeu? Temos ele, o menino, que não sabe o nome de um jogador do Japão.
6: Ah, tá.
3: Camisa 26, Rayan, entrou ali na ponta direita, vai ser aí, pelo jeito, foi agora... concretizado como o titular da seleção brasileira.
6: Que loucura,
3: no lugar,
6: né, cara?
3: De Rafinha, o jogador mais novo desde 1970 a ser escalado como titular em um jogo de Copa do Mundo sub-20, 19 anos de idade, 2007. Um ano mais novo que eu.
6: Louco, cara.
3: O cara já é titular da seleção brasileira e jogando muito, tá?
6: Jurava que nessa posição seria Luiz Henrique, tá? Depois da lesão do Rafinha.
3: É, não, mas foi.
6: Porque nos amistosos estava sendo Luiz Henrique, achei, né? Primeira opção de entrada.
3: Exatamente. Temos Vinícius Júnior com a camisa 7 como ponta esquerda.
6: Nosso Ipinco,
3: artilheiro da seleção brasileira nessa Copa do Mundo, 4 gols em 3 jogos.
6: Loucura.
3: Marca sensacional e quem sabe vai vir aí pra fazer mais nesse jogo contra o Japão. Tem jogado demais, tem sido aí o melhor jogador disparado do time. E todos os gols, os 7 gols que o Brasil fez, passaram pelo pé de Vinícius Júnior.
6: Para calar a boca de todos, inclusive eu, que falava que o Vini só jogava no Real. Esse é o Vini da seleção.
3: Exatamente. E na centroavância, o...
6: Na centroavância,
3: o nosso centroavante ali que vai, quem sabe ali, marcar os gols, que vai fechar o resultado pro Brasil nesse jogo contra o Japão, é ele, o camisa 10, Neymar Júnior, vai estar aí como titular da seleção brasileira nesse jogo contra o Japão nos 16avos de final. Claro que é mentira, é o Matheus Cunha. Matheus Cunha, camisa 9, vai ser o titular da seleção brasileira.
6: Na cabeça colocar o Neymar de centroavante lá para... É pra ele não se lesionar?
3: É, fica só na área.
6: Fica só na pequena área, Neymar, não se mexe. Se a bola vir em ti, tu joga pra dentro do gol, mas
3: Exatamente.
6: Tu não sai de lá.
3: Mas temos aí Matheus Cunha como centroavante, camisa 9 da seleção brasileira, também tem feito uma Copa, que é um absurdo também.
6: Surpresa, né?
3: 3 gols já?
6: Foi 2.
3: 2 contra
6: o Haiti
3: e 1 contra a Escócia.
6: Tá certo,
3: 3 gols em 3 jogos também, uma marca sensacional.

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1: Muito bem, vem com a gente, acompanha aqui na 89 FM, tamo de volta hoje falando sobre seleção brasileira, sobre Brasil e Japão. E eu quero saber de vocês qual que é o seu palpite aí pra esse jogo de hoje, que vai começar daqui a pouquinho, daqui a 50 minutos, 46 minutos, 48 minutos pra ser mais exato.
2: Ô louco, quero Brasil, começar já esculhambando aqui já.
1: Brasil contra Japão, e olha só, a Patrícia mandou pra gente aqui, ó: oi, boa tarde, meu palpite é 2 pro Japão e 1 pro Brasil. Não é ser pra pé frio, é mais a realidade mesmo. Edu, não deixa a Letícia me responder.
2: E aí, Edu, o que tu me diz? Posso responder?
1: Com respeito.
2: Com respeito? Então vou ficar quieta. Olha, Patrícia, então vou ficar quieta, tá, gente? É pra ser minha amiga, tá bom? Então eu não tô... Mas assim, Patrícia, pelo amor de Deus, né? Com que realidade tu estás lidando? Tu acha que vai jogar, sei lá, a Turma da Mônica contra o Goku? Não, é a seleção brasileira, cara. Me fala um jogador do Japão, Patrícia. Me fala um jogador do Japão que vai bater o nosso menino Ryan, o nosso Wipinko. Tu não confia no poder da tua ídola, da Virgínia, de fazer esse homem jogar? Nosso Wipinko vai fazer 2 gols, tá? Então, é isso. Se é pra ficar com respeito, vamos parar por aqui.
1: Eu vi no Twitter uma discussão muito engraçada que eu achei.
2: Nossa, no Twitter?
1: Não, mas essa foi muito engraçada mesmo, que o cara mandou assim: ai, por que que você tá... Tipo, o tweet do cara era: ai, por que que você está... é desesperançoso pro Brasil e Japão. O cara botou: meu filho, eu vi o Brasil perder pra Croácia, pra Bélgica, tomar 7-1 da Alemanha. Daí o cara botou embaixo: tá, mas o que uma coisa tem a ver com a outra? Daí o cara respondeu: o Japão é... não, o Brasil faz não sei quantos anos que ele não ganha de uma seleção europeia.
2: E o Japão fica na Europa?
1: Daí o cara botou: e o Japão é europeu? Daí o cara botou: mas o Japão faz... não, já fez não sei quantos gols em seleções europeias. E o cara botou: e o Brasil é europeu?
2: Tá aí, então.
1: É, não tem motivo pra torcer contra o Brasil. Essa aluna mandou aqui, ó: se fosse a Turma da Mônica, a gente teria chance, né, Letícia?
2: E não, fala da Vivíbora, não é ela que vai jogar.
1: Por que a Turma da Mônica?
2: Porque é brasileira contra o Goku, né? Eu falei, né? Fosse o Goku, japonês, verdade, contra a Turma da Mônica.
1: Entendi, entendi. Mas, pois é, então vem com a gente, manda seu palpite aqui pra gente, olha só. O pessoal tá mandando aqui, ó, a Débora mandou que vai dar 2-1. Imagino que pro Brasil, né?
2: E ó, a Débora é minha madrinha, ela me lembrou de uma coisa bem importante, um dia muito especial, que hoje é aniversário da minha tia, da tia Mary. Então, tia Mary, olha, meus parabéns. Só. Ó, viu? Olha só como é bom ter uma sobrinha na rádio. Meus parabéns pra tia, tá? Eu te amo muito, muito, muito mesmo. Mesmo sabendo que os meninos são os mais preferidos dela. Sabia que ela fala?
1: Sério?
2: Que os sobrinhos meninos são os preferidos. Mas eu sei que ela me ama também. Te amo, tia. Então, te amo, tá muito, bom. Muito, muito, muito, muito.
1: Olha só. Quem tá mandando mensagem aqui pra gente, a Graziella, mandou aqui, ó: boa tarde. Pênalti nada, meu coração não tá legal pra tanto sufoco. Taca logo 2 e ganha de uma vez. É 2-0 contra o Japão. Tenha um ótimo dia, um ótimo jogo, ótima segunda-feira pra vocês. Um beijo, minha querida.
2: Valeu.
1: Tá certo, né? Não precisamos desse sufoco logo no 16º de final, né?
2: Não, pênalti já no comecinho, não. Meu coração também não aguenta. Tô com a Grazi. Exatamente. Meu coração também não aguenta pênalti, tá? Eu fico muito ansiosa, eu não consigo nem olhar pra TV.
1: Mas, Letícia, queria saber de você, né? Eu dei aqui pra vocês a escalação do Brasil, que vai jogar agora, daqui a pouquinho, contra o Japão. Queria saber o que você achou dessa escalação, né? Foi a mesma escalação contra o jogo da Escócia. A gente viu algumas coisas que funcionaram, algumas coisas que não funcionaram. E uma coisa que eu tenho medo é que o Japão é muito do contra-ataque. E o Japão é forte, é rápido.
2: É, o jogo coletivo deles é muito bom.
1: É, o Japão é muito coletivamente muito bom, muito rápido. Entendeu? Passe rápido e tal. O pessoal é... O contra-ataque do Japão é muito forte. E a gente tem... Marquinhos.
2: É
1: Marquinhos, que está ali. Inclusive, vou pegar aqui pra vocês.
2: Que é a terceira Copa dele, né? Marquinhos.
1: Temos aqui, ó, Marquinhos, jogador que joga atualmente no Paris Saint-Germain, está com 32 anos de idade.
2: Marquinhos, cara, é que é o mesmo caso do Vini pra mim, o Marquinhos, né? Como era o caso do Vini, né? Porque o Vini tá jogando muito bem na seleção nessa Copa. Mas o Marquinhos joga muito bem no Paris. Ele é o zagueiro titular do Paris Saint-Germain, que é o atual campeão da Champions, né? Bicampeão da Champions, foi campeão ano passado e foi campeão esse ano, né? Então, ele é um bom zagueiro, mas na seleção... São o quê? 3 anos aí que a gente xinga ele todos os jogos, né? Fica, pô, Marquinhos. Aí vem outra Copa, pô, Marquinhos. Exatamente. Aí vem outra Copa, pô, Marquinhos.
1: É, o Marquinhos, ele não tem muito um relacionamento bom com o torcedor da seleção brasileira.
2: Sim.
1: Mas, principalmente depois daquele pênalti que ele perdeu contra a Croácia, né? Que eliminou a gente na Copa do Mundo passada. E ele não vem, assim, jogando aquelas coisas do aqueles futebol de meu Deus do céu.
2: Sim. E sabe uma coisa bem legal que foi, como tu falou, foi ele que perdeu o pênalti lá contra a Croácia. E no final da Champions League, ele jogou contra a dupla de zaga dele titular desse jogo, que é o Gabriel Magalhães.
1: Sim.
2: E o Gabriel...
1: Paris Saint-Germain e Arsenal, né?
2: Isso. E no jogo, né, de Paris e Arsenal, ficou pros pênaltis também. E o Gabriel Magalhães perdeu o pênalti que, né, acabou acarretando ali a vitória aí da Champions League pro Paris Saint-Germain. E ele foi lá e abraçou o Gabriel Magalhães. Sim. Ficou tipo assim, cara, eu te entendo,
1: eu
2: né?
1: Eu sei, o que é isso?
2: Eu fiz isso num campeonato bem piorzinho aí, né? Eu fiz
1: só
2: isso
1: Copa do Mundo.
2: Copa do Mundo, então tipo, os brasileiros tudo me odeiam.
1: Exatamente. Mas temos aí essa... E não só, também falando dele, né, que apesar da gente ser flamenguista, a gente também tem que comentar. Do Danilo. Por quê? São dois jogadores de mais idade. Dois jogadores já nos seus últimos anos de carreira.
2: É, o The Last Dance deles.
1: Com certeza, a última Copa dos dois.
2: Do
1: né?
2: Danilo, talvez, mais certeza que seja. Eu acho que o Marquinhos...
1: É absurdo, gente. Se ele jogar mais uma Copa, é completo absurdo.
2: O quê? Ele tá com 32, né? Tu falou?
1: 32, mas com um corpo de...
2: É, parece 47. Que ele... É, parece que o negócio tá tenso. Parece que ele trabalha no sol.
1: É, rodou sem óleo, né? Mas... Eu tenho medo de como é que esses caras vão conseguir acompanhar o japonesinho de 1,50m que corre mais que...
2: Que não, já não tem muito peso, né? Aí já ajuda na corrida, né? Mas olha só, vou defender, vou dar uma de Marcelo aqui e ser clubista. Não é ser clubista. O Danilo correu muito no jogo contra a Escócia.
1: Correu muito.
2: Ele correu muito. Ele não vou dizer que ele salvou um gol embaixo da trave, porque não tava exatamente embaixo. Mas ele jogou muito, assim. Então, se ele correr, pelo menos o que ele correu contra a Escócia... Né, se ele tiver com o mesmo pique ainda. Mas agora o Marquinhos é aquela relação com o torcedor brasileiro de que a gente acaba não confiando, né?
1: É
2: bizarro, tipo assim, a gente sabe que o cara, pô, se ele não fosse bom, ele não tava ali sendo bicampeão da Champions League como titular na zaga do Paris Saint-Germain. Mas sei lá, cara, eu não consigo olhar pra ele e falar, cara, esse é meu zagueiro da seleção brasileira.
1: O Thiago Silva tinha mais confiança do que ele.
2: E tá velho também.
1: E voltou pro Fluminense, tu viu?
2: Voltou, né? Fez todo aquele show, fez vídeo, coisa, foi lá pra Portugal, né? Ele foi, né?
1: Foi.
2: Foi jogar no...
1: E voltou. Ah, algum time de Portugal. Portugal também, ninguém liga pra Portugal, né? Então... Mas... Assim, uma coisa que eu fico com medo, porque a gente viu no jogo contra a Escócia, tanto os laterais, né? O Danilo e o Douglas Santos, subindo bastante.
2: Sim.
1: Chegava lá até a linha de fundo.
2: Sim.
1: Às vezes até finalizando, o Danilo também deu... Um chute a gol, ele pedia a bola, né? Muitas vezes não passavam, tudo mais, mas ele
2: mas
1: fez
2: Danilo,
1: ali...
2: O Danilo é muito bom, né? De ir até a linha de fundo.
1: Mas ele fez ali uma dupla com o Rayan bem, bem forte, né?
2: Sim.
1: De questão de na linha de fundo ali, dentro do ponta e o lateral, eu não sei se eles vão conseguir subir muito nesse jogo de hoje.
2: Caso pensando, do contra-ataque, né?
1: Pensando que o Japão é bom no contra-ataque, ter os dois lateral lá na frente e sobrar só o Gabriel Magalhães e o Marquinhos pra defender...
2: Essas horas o cabeçudo lá faz falta, né?
1: Qual cabeçudo?
2: O Zé Cabeça lá, o Wesley.
1: Na lateral. Verdade.
2: É aquele bichinho corre.
1: É
2: a
1: verdade.
2: Cabeça pende um pouco? Pende. Mas corre.
1: Ele põe a cabeça pra frente aqui.
2: E aí ele vai perdendo equilíbrio? Aí ele vai. Aí ele vai perdendo equilíbrio e ele vai tentando se equilibrar e correndo.
1: Exatamente. Mas enfim, ninguém aqui é técnico da seleção, né? Ninguém aqui entende de futebol tanto quanto o Ancelotti. Então vamos ver o que ele vai fazer aí, como é que ele vai resolver esse problema. Garanto que ele estudou muito mais a seleção do Japão
2: do que a gente.
1: Então espero que ele tenha ali alguma solução melhor do que a gente consegue pensar aqui na nossa cabeça. Então a gente vai pro nosso intervalo com comercial e já já a gente tá de volta com muito mais aqui no Fora da Curva. Já já vamos pro nosso último bloco. Pra quem não ficou sabendo, pra quem não tava aqui no começo do programa, nós vamos finalizar.
2: Não chorem.
1: O programa, infelizmente, né? Vamos finalizar o programa um pouquinho antes, um bloco antes apenas. Só pra dar tempo realmente da gente ir pra casa ali, curtir o jogo também. A gente é filho de Deus, né?
2: Tá doido, né? Nós estamos desde que começou a Copa, só falando de Copa. Vai ter um jogo durante o programa, tu acha que a gente não vai assistir?
1: É. Então, no próximo bloco, iremos aí encerrar o programa pra você curtir e também pra dar tempo de você também se preparar ali, os preparativos pra curtir esse jogo entre Brasil e Japão, né? Quem sabe o jogo que marca aí o começo da sequência de mata-mata na Copa do Mundo da Seleção Brasileira, que pode pegar aí oponentes fortes, viu? Pode até ter França ali nas quartas de final, se não me engano.
2: Cara, eu não sei. O Maradona lá do céu deu um jeito de fazer a chave da
1: verdade,
2: Argentina.
1: Ele morreu, né?
2: Ele pereceu.
1: Pereceu.
2: Pereceu. O Maradona... lá de cima deu um jeito da chave da gente, cara, eu tô até me perdendo aqui. Aí deu um jeito lá da chave da Argentina ser facinha, né? E o Pelé
1: assim,
2: nessas horas, o que ele tá fazendo lá no
1: pois
2: céu?
1: É.
2: Pô, cara, olha a chave da Argentina, olha o que nós vamos pegar passando do Japão.
1: Pelé não deu uma abençoada.
2: Não, Pelé não deu uma abençoada.
1: Mas, enfim, vem com a gente, acompanhe e já já a gente tá de volta com muito mais aqui no Fora da Curva.
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9: Muito bem, estamos de volta aqui no Fora da Curva. Vem com a gente, nosso último bloco agora, 1h29. O Marcelo já está aqui conosco.
11: Isso já é rara.
9: Vai acompanhar, nosso convidado especial, vai acompanhar a gente aqui no último bloco, dá também suas previsões, seus palpites para esse jogo entre Brasil e Japão. Tudo certo, meu querido?
12: Tudo certo, meu querido. Boa tarde para você, para nossa querida Leia, Hello Kitty do programa. Tudo certinho, minha gente? Então, vamos lá, né? Mais um jogo aí da seleção contra o Japão. Vai ser um jogo, eu acho, bem... um pouco chatinho assim, mas eu acho que a gente ganha aí 2-0. Dois gols do Vini. Vini tá numa fase...
11: Será? Pinco.
12: É, ele tá numa fase inspirada.
11: Eu não sei o que a Virginia tá fazendo, mas continue.
12: E continue, é. O garoto tá brilhando.
11: Trair tá, a Virginia tá dando resultado.
12: Mas voltaram, eu acho que é isso.
9: Né? Hã? Que voltaram, né?
11: Pois é, né? Mas ela teve um... no fim, nós vamos parar. Olha, eu vi isso que a Amanda botou ali no Instagram.
9: Ó, boa tarde, em especial para a Letícia.
11: Boa tarde, meu amor. Tá certo, né?
9: Muito
11: bem. Mas enfim, ela teve até uma fala ali, eu não sei se eles voltaram ou não, porque eu vi pelo Instagram da rádio, na verdade, né? Que ela falou numa entrevista ali que quem pediu o divórcio foi o Zé Felipe. Que loucura. Desculpa, né, se eu estiver namorando, não vou ficar falando do meu ex, né? em entrevista, assim.
12: Então.
11: Mas enfim, continuando, vamos voltar ao foco na Copa. Só isso que eu fiquei, que a gente falou que eles voltaram.
12: Não, mas essas coisas não se falam, né? Assim, em público, né? Fala
11: pois é, tu tá namorando ali. É. Ah, foi meu ex que pediu o divórcio.
12: É uma coisa muito pessoal, né?
9: Pois é. Mas enfim, vamos ver o que o pessoal mandou no nosso Instagram. A Karina tá aqui com a gente. Como eu ri sexta-feira com o vídeo que vocês fizeram.
11: Cara, mas foi muito bom o vídeo muito da bom. Karina, cara.
9: O Lucas tá aqui com a gente. Tudo bom com vocês? Um abraço, meu querido. Tudo bom?
12: Lucas.
9: E com você, o Wellington tá aqui, ó, dizendo que vai ser 2-1 pro Brasil.
11: Top, top.
9: A Karina chutou 2-0.
11: Top também.
9: Quem mais tá aqui com a gente? A dona Sueli Bittencourt. Boa tarde, Edu.
11: Dona Sueli.
9: E Letícia, um abraço. Vai dar 3-2. Olha, eu falei, foi o mesmo palpite que eu dei.
11: Palpite do Dudu, 3-2.
12: Haja coração. Não. E expressão, né? Porque
11: pelo o Du ainda falou 1-0 Brasil.
9: Não, é, aí vai depois dar 1-0 Brasil. O Japão vai virar 2-1.
12: Tu é louco.
9: E o Brasil vai virar 3-2. Gol do...
12: Teste pra cardíaco isso aí.
9: Eu falei gol do Vinícius Júnior, Paquetá,
12: uhum.
9: E o último gol dele, Neymar Júnior.
11: E o gol do Japão é do Hiroshima e do Nagasaki.
9: É.
11: Esse é o gol do Japão.
9: Do Honda e do...
11: E do Suzuki. Toyota.
9: Do Kawasaki. Olha só, quem mais tá aqui com a gente? Mandando sua mensagem, Amanda tá aqui. O Éder mandou, boa tarde, galera do Fora da Curva. Hoje é Brasil 3-0. Brasil boa. Ganha fácil. O Japão ganhou um amistoso do Brasil porque teve 10 substituições.
11: Também, a gente já falou, né? Quem nos garante que na pausa pra hidratação não vão trocar o time todo?
12: Não, e nesse jogo, esse amistoso que o Brasil perdeu, teve dois zagueiros lá que não estão na Copa, né?
9: Não, no caso teve dois jogadores, foi o grandiosíssimo Fabrício Bruno.
12: Isso.
9: Que deu. Fabrício. Entregou dois gols pro Japão. Fez um gol contra.
12: Nem um pouco de saudade do Fabrício.
9: E falhou com a bola na zaga e um gol do Japão. E o grande Neneca, né?
12: É verdade.
9: Grande Hugo Souza, goleiro Hugo. Atualmente do Corinthians.
11: Neneca, né? Neneca.
12: Isso, é, Hugo Neneca. Hugo Souza. Pelo menos no Corinthians teve uma. Como é que eu vou dizer, uma performance melhor, porque no Flamengo ele teve, né?
11: No Flamengo ele era muito novo, né?
9: É, ele é muito
11: tava
9: novo.
11: Tava muito na gandaia, muito cru.
9: Mas no Corinthians ele tá indo muito bem.
11: Tá, passos largos, né? Ali pra se tornar
9: e sinceramente,
11: um dos ali no...
9: entre Ederson e o Everton, eu sou mais Hugo Souza.
11: Eu também, principalmente no Everton. Sou mais Hugo. Porque, ó, eu durmo e acordo olhando pra ela aqui, ó. Aí ele mostra.
9: Tu viu?
11: Tu viu essa entrevista? Eu tenho uma vergonha alheia dessa entrevista.
9: O Hugo,
11: cara.
9: Souza botou a taça da Copa do Mundo como...
11: plano de fundo.
9: Tela de fundo do celular. Porque ele falou, eu durmo e acordo pensando e olhando pra ela.
11: E ele deu uma entrevista, assim, pouco antes, assim, dias antes, sei lá, da convocação. E aí, na entrevista, ele fala, é porque eu durmo e acordo pensando nela. E aí, ele abre, assim, eu também durmo e acordo pensando nela.
9: Eu também.
11: E aí, o cara vai lá e perde a convocação pro Everton.
9: O Everton e pro Ederson.
11: O Everton eu acho que é o piorzinho, né, cara?
9: Não,
11: pelo amor de Deus. Ainda se fosse o Everton que jogava no Palmeiras, ainda o Everton do Grêmio, cara.
9: Olha só, boa tarde, povo de Deus, a Silvana do Arraial. Fala, vai Silvana. Dar 3-2 pro Brasil.
11: Outra.
9: Olha só.
12: Todo mundo querendo.
11: O Éder.
9: O que o Hugo ganhou até hoje e o que o Everton ganhou?
11: É, tens um ponto, Éder. Mas, se for olhar agora.
9: Convoca o Zico, então. Com 64 anos de idade, que daí ele também vai ganhar alguma coisa. Ganhou muito mais do que qualquer um.
11: É. Coloca o
9: Júnior, tira ele de comentarista, põe ele de lateral ali.
11: Ah, pega o Cássio, então, velho, também.
9: Tô
11: gostando de velho, o Ancelotti, que bota o Cássio, então. Exato. Ganhou o Mundial.
9: Exato. O Fábio.
11: O Fábio, eu acho um bom goleiro.
9: O Fábio,
11: cara,
9: pra mim, tinha que ter sido goleiro titular da Copa.
11: O Fábio é um bom goleiro.
12: E a Fábio,
11: o Léo Jardim é um bom goleiro, que são goleiros mais velhos aí, né? Que se for pra gosta tanto de velho, o Ancelotti, bota o Fábio e o Léo Jardim, então.
12: Mas eu acho que essa experiência, esses jogadores mais velhos, foi bom pro grupo, sabe? Pra dar uma equilibrada. Mas em termos de goleiro, concordo com vocês. Eu acho que se tivesse levado o Fábio... Pô, o Fábio tá com 42, é isso?
11: Tá. Não sei.
12: 41, 42 no Fluminense?
9: O Fábio tá por aí.
12: Tá pegando tudo?
9: Tá nos finalmente já.
11: Não, o Fábio...
9: Tá no bico do corpo.
11: Tá com um pé na aposentadoria já.
12: Mas seria a Copa pra fechar a carreira, né? Com
9: exatamente.
12: Chave.
11: Merecia.
9: Ele nunca foi convocado, né?
11: Nunca.
12: Não.
11: E ele é um goleiraço, pô.
9: Sim,
11: com a idade
9: certeza.
11: Que ele tem.
9: Mas, realmente, o Edmundo aqui, que o Hugo é mão de alface e...
11: Não, o Hugo, ele peca muito. Eu concordo com o Éder. Em jogo importante, ele pega muito.
9: Dá pra ver que ele é muito frágil emocionalmente.
11: Ele sente muito.
9: Sente muita pressão.
11: Foi isso no Flamengo, né? A gente rodeia, acaba falando do Flamengo, né? Infelizmente. Mas foi assim no Flamengo. Ele não aguentou a pressão da torcida. E também fazia jus, né, pra ter essa pressão da torcida, porque o cara era só Exatamente. Festa e mulher e pinga. E também chegava, não treinava, chegava no jogo, ainda fazia, né, cacaca. E aí a torcida pegou no pé.
9: Mas só sei que o Everton, né, jogando lá no Grêmio, tomando...
11: Grêmio correndo risco de ser rebaixado.
9: O Grêmio quase sendo rebaixado. Eu não sei porquê, né?
11: Eu não sei. Também não sei.
12: Mas é que o Everton tem uma coisa, né? Que eu não sei ali a história com ele, com o Palmeiras. Não sei se o Palmeiras não quis renovar ou ele não aceitou os termos ali da renovação
9: exatamente.
12: De contrato. E aí rompeu, né? E foi parar pro Grêmio.
9: Olha só, quem tá mandando aqui pra gente é a Silvana do Arraial. Vai dar 3-2. Ela mandou um vídeo aqui pra nós, olha só.
4: O sonho do Hexa não tá difícil. Ó, pega o Ronaldinho Gaúcho. Deixa ele uns 5 dias sem bebida, sem gandaia, pra desintoxicar. Pega uns 4 homens do BOP, sobe o morro, traz o Adriano. Pega um camarada, manda na igreja buscar o Kaká. Umas 4 canetinhas de Monjaro no Ronaldo Fenômeno. Umas 2 no Robert Carlos. Pega esses homens, sorte dentro do campo e deixa o pau quebrar. É garantido que o Hexa vem, meu filho. É só esperar. Vai por mim.
9: Entendi.
11: Umas 4 canetinhas de Monjaro no Ronaldo Fenômeno, foi bom.
9: O Ronaldo não sei, mas o Kaká que ele jogava essa Copa, ele jogava.
12: Kaká, sim.
9: Do jeito que ele tá.
11: Kaká.
9: Mas, enfim. Então vamos ver, o Éder mandou aqui, ó. Se o Hugo não é tão bom assim, por que o Flamengo não quis?
12: Se o Hugo é tão bom assim, por que o Flamengo não quis?
11: Não, como eu falei ali pro Éder,
9: era outro Hugo, né? Era um Hugo muito mais novo.
11: Ele era muito farra, pingue e foguete e não treinava e só fazia cacaca, né?
12: O Hugo precisou ir pra fora pra ter disciplina no clube, acho que em Portugal, não sei qual foi o clube que ele jogou, teve que ficar lá esse tempo, aprender. Voltou bem,
11: pro Corinthians. Ele não voltou excelente,
12: voltou muito melhor do que saiu daqui.
11: Exatamente, ele tá bem melhor do que ele era no Flamengo. Mas eu ainda não gostaria dele de volta no Flamengo. Tá bom? Seja o que quiser lá no Corinthians.
12: Seja feliz lá no Corinthians, tá tudo certo. A galera gosta dele lá.
9: Não sei. Mas assim, entre o Hugo e Rossi, quem que é melhor goleiro?
11: Rossi.
12: O Rossi, né?
11: Rossi, ele deu umas petecadas agora no final agora dessa meia temporada que tivemos antes da Copa, né? Que eu considero uma meia temporada. Né? Antes da Copa, ele tava dando umas petecadas mais. Feia, assim, feiaça, assim, uns frangos. Tal qual o goleiro do Uruguai.
9: O Muslera.
11: Gente, tu pensa tu ser responsável, porque ele foi responsável pela eliminação do Uruguai da Copa, porque com o futebolzinho, que agora me dá esses minutinhos que a gente tem pra falar mal da Espanha. Tá? Porque tá todo mundo pagando um pau pra Espanha, que tipo assim, entrou como favorita. Sim. Não, a Espanha é favorita. Fez uma fase de grupo assim, ó, que Jesus, que coisa feia. Que coisa feia a fase de grupo. Primeiro que empatou com o Cabo Verde, aí sofreu, eu não lembro o segundo jogo deles, mas sofreu, mas assim, ó, sofreu pra ganhar do Uruguai. Fez um golzinho, 1-0 contra o Uruguai. E assim, ó, eu chuto, né, me arrisco a dizer que Espanha e Uruguai, no último jogo da fase de grupo, foi o jogo mais feio que eu assisti da Copa.
9: Deve ter sido.
11: Porque assim, tivemos jogos mais feios. Mas assim, eram duas seleções campeãs mundiais. Lógico, o Uruguai ganhou lá em 1900 e bolinha, né, a última Copa. Mas a Espanha como favorita, gente, parecia uma pelada. Parecia que eu tava vendo uma patota, assim, ó. Eu tava lá no Campo da Hora, assistindo 15 Piracicaba com o seu Zezinho da Esquina do Boteco lá, jogando, e era um jogo mais bonito do que Espanha e Uruguai.
12: Vamos ver como é que a Espanha agora vai se comportar nesse próximo jogo de mata-mata. Se eles tiverem com esse futebolzinho michuruca.
11: Nossa, tá muito feio o jogo da Espanha, gente. Tá muito, muito feio.
9: Exatamente.
11: Cara. E o que me deixa mais indignado é que tu vai olhar qualquer projeção agora dos 16avos, né? Oitavas, quartas, semi. Tá todo mundo colocando a Espanha até a semi.
9: Mas realmente tem um time muito bom, né? Só pelo jeito falta alguma coisa ali.
12: Nós temos que ficar de olho
9: vontade,
12: sempre na França, né?
9: A França, com
11: a gente
9: tem que
11: a França vai chegar na final.
9: É.
11: Daquele lado lá vai ser a França. Quem tu acha que vai?
12: Não sei. Quem é que a França vai pegar agora? Senegal?
11: A França vai pegar Suécia. Não. Suécia? Suécia?
9: Não sei exatamente.
11: Enfim, mas vai enfim, pegar. Né? Acho que o mais difícil que a próxima vai pegar vai ser a Alemanha.
9: Exatamente.
11: Amanda chegou.
9: Mas enfim, vamos finalizando nosso programa de hoje, deixando vocês aí pra curtirem um pré-jogo rapidinho antes do jogo começar às 14h, a bola rolar entre Brasil e Japão, todo mundo curtindo aí, todo mundo aproveitando pra vocês torcerem junto com a gente aqui da 89 FM. Então vamos embora, Marcelo?
12: Vamos embora, daqui a pouquinho show da 89, hoje especial, diferente, né? A gente vai estar acompanhando o jogo aqui, eu vou estar no ar. E vou estar acompanhando o jogo da seleção. Quando sair gol, vou informar. Exatamente. E vou passar a escalação. Vocês podem interagir comigo aqui, tá? Pelo 988-230738. A galera que estiver trabalhando, onde vocês estiverem assistindo o jogo, em casa, com a família, com os amigos. Enfim, manda vídeo, manda áudio, pode ficar à vontade. Que hoje vai ser um show de 89 bem diferente, bem atípico, que é uma segunda-feira diferente, né, Dudu?
9: E merece, né? E merece, que é jogo do Brasil. Não é sempre que isso acontece. Então vem junto com a gente curtindo esse momento especial. E vai, Brasil, tomara que dê tudo certo. Tomara que a gente siga em frente aí pras oitavas de final, pras quartas, pra semi, chegando até a final e sendo campeão, botando mais uma estrela no peito, a sexta estrela hexacampeonato. E vamos, é claro, junto com a gente aqui da 89 FM, sempre curtindo, sempre aproveitando. E é claro, principalmente, não só no show da 89, das 14h às 18h, curtindo muita música boa aí durante essa tarde de segunda-feira, mas sempre aqui no Fora da Curva, do meio-dia às 14h, acompanhando tudo que aconteceu. E pode deixar que amanhã voltaremos trazendo todos os resultados, tudo que aconteceu nesse jogo, se Deus quiser, a vitória do Brasil. Muito obrigado e a gente se vê a partir do meio-dia de terça-feira, dia 30 de junho. Valeu, até amanhã, fui!
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0: Opa, tamo chegando com esse show da 89 especial, Jogo do Brasil tá rolando. E a gente tá aqui na torcida, junto aqui com a 89. 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

0: Opa, turma, estamos chegando com mais uma edição do Show da 89. Show da 89, este que é especial.
1: Brasil.
0: É, o Jogo do Brasil tá rolando. Hoje o nosso programa é especial Copa do Mundo. Você vai poder participar com a gente, é claro, através do nosso WhatsApp.

você fica ligado, ó. Brasil. Vai rolar essa vinhetinha e aí eu vou dar o gol pra você aqui, quem fez o gol. Então você que tá acompanhando a gente aí, fica ligado na 89 FM, porque o show da 89 especial Copa do Mundo tá no ar. Aumenta o volume.

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13: É, vamos lá então para os detalhes aí, como vai ficar o tempo essa semana, chegando o nosso querido meteorologista Peter Schauer. Boa tarde, Peter.
15: Boa tarde. A presença de um sistema de baixa pressão proporciona uma tarde com muitas nuvens, céu nublado e com chuvas ocasionais que podem acontecer a qualquer momento. Intercala com algumas breves melhorias e ao longo dessa terça, quarta, quinta, mantém o tempo instável, com chuva, períodos curtos de melhora, em alguns momentos as pancadas elas são mais fortes, podendo vir acompanhada de trovões, em outros momentos intercala com breves períodos de melhora, onde até algumas aberturas de sol podem pontualmente acontecer. A temperatura ela se mantém mais agradável, próximo acima dos 20 graus, e o amanhecer mais ameno, fresquinho. As temperaturas mínimas, pelo menos a princípio, até o decorrer aí da quinta-feira, deve oscilar entre 15 e 16 graus. Durante a sexta e fim de semana, volta a esfriar com tempo bom, mas o frio não é nada exagerado, mínimas em torno dos 6, 8 graus ao amanhecer, então friozinho tranquilo. Peter Schauer, meteorologista, com a previsão do tempo.
13: Valeu, Peter, obrigado pelas informações aí do tempo para esta semana. Bom, jogo do Brasil, a gente tá de olho aqui, tá acompanhando 25 minutos do primeiro tempo, 0 para o Brasil, 0 para o Japão, saindo o gol, fica ligado aí que eu aviso você, tá bom? E a gente continua com o programa Show da 89 Especial Copa do Mundo.

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1: É, minha gente. Um para o Japão, zero para o Brasil. O Japão acabou de abrir o placar. Um erro bobo da seleção brasileira, uma jogada infantil lá do meio de campo. Mas enfim, a gente segue por aqui, vai ficar na torcida pela seleção brasileira. Vamos virar esse jogo aí pra gente continuar vivo, firmes e fortes.

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3: Na 89, 19 minutos para as 3. Boa tarde.
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4: Na 89, um minuto para as 3.

Tamo de volta com o nosso show da 89 pra todo o Vale do Itajaí, litoral norte catarinense. Hoje, nosso programa especial, Copa do Mundo. Brasil. A gente tá acompanhando a seleção brasileira, que não tá nada legal, principalmente agora nesse início de jogo, né? Primeiro tempo, 1 para o Japão, 0 para o Brasil. Mas calma, tem todo o segundo tempo ainda e a gente vai estar aqui juntinhos na torcida pela seleção brasileira. Você pode mandar mensagem pra cá através do nosso WhatsApp pelo 988-230738. Pode interagir comigo aqui, fica à vontade. Eu torcendo daqui dos estúdios da 89, vocês daí do trabalho, em casa, manda o teu recadinho aqui, manda foto, vídeo, tá valendo tudo, tá bom? Lembrando que todo mundo que interagir tá concorrendo ao almoço do DDV Gourmet, o restaurante Delícias do Vale. E saindo o gol, a gente toca a vinhetinha e te avisa aí, tá bom? Show da 89 continua, Murilo Rufi.

Brasil empatou o jogo. Casemiro, 1 para o Brasil, 1 para o Japão. É isso aí, gente. A gente continua torcendo por aqui, de olho no jogo. Vamos, que reserva muitas emoções ainda. Vai, Brasil!

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3: Na 89, 3 e 23.

Seguimos por aqui com o show da 89, especial Copa do Mundo, acompanhando o jogo da seleção brasileira. 17 minutos do segundo tempo, um para o Brasil, um também para o Japão. Saindo o gol, eu te aviso por aqui, Brasil tá no ataque nesse momento. Já já eu tenho certeza que vai ser a virada. A gente tá junto aqui acompanhando 89 FM, torcendo pela seleção brasileira. Vai, Brasil!

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8: Na 89, 3:43.

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1: Um clássico nacional que a gente vai recordar agora dele, um dos cantores mais românticos desse país, Fábio Júnior. Desejos e delírios pra gente curtir nesse show da 89 especial Copa do Mundo. Aumenta o volume aí.

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0: Finalzinho de jogo, 45 minutos esgotados, segue Brasil 1, Japão também 1.
1: Brasil!
0: Tá no finalzinho, o Brasil tá no ataque aí, tá tentando virar o jogo. A que tudo indica que nós vamos pra prorrogação. Vamos aguardar aí, uma boa jogada da seleção brasileira agora. Martinelli acaba de virar o jogo!
1: Brasil.
0: E o Brasil faz 2-1 no Japão! Que maravilha! Brasil 2, Japão 1! Vai, Brasil! Que emoção, gente! Que emoção! Que legal! O Brasil vira no finalzinho! E dá um grande passo para as oitavas de final! Tamo junto aqui na torcida! Vamos continuar assistindo o finalzinho? Vamos que vamos! Vai, Brasil!
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0: Na 89, 4 e 2.

0: Tamo de volta! Brasil passou para as oitavas de final, venceu de virada o Japão e você acompanhou tudo, tudo, tudo aqui no Show da 89. Que emoção, gente, que legal compartilhar isso com vocês aqui no ar. Olha, o coração do locutor aqui não vai aguentar, hein? Eu não vou aguentar assim, pelo amor de Deus. Agora o Brasil joga no domingo, 5 da tarde, e a gente vai esperar o adversário, que pode ser Noruega ou Costa do Marfim. Então o próximo jogo aí, já deixa anotadinho, é no final de semana, domingão, 5 da tarde, o Brasil entra em campo de novo pela Copa do Mundo e segue o sonho pelo Hexa. Galera mandou mensagem aqui pelo 988-230738. Deixa eu ver quem tá comigo. Olha só, falou: oi Marcelo, boa tarde, aqui é a Maristela Marquete do Gasparinho. A primeira Copa do meu neto, o Miguel. Que lindo, Miguel. Obrigado pelo carinho, viu, Maristela? Que lindo, Miguel, viu? Deu, foi pé quente, hein? Foi pé quente aí. Na primeira vitória do... Na vitória do Brasil hoje contra o Japão, pra seguir sonhando com o Hexa. O Eliseu botou pra mim aqui: boa tarde, Marcelo. Que jogo tenso, hein? Mas vai dar Brasil, 3-1. Quero participar do sorteio. É o Eliseu do Arraial. Valeu, Eliseu, tamo junto. Foi sufoco, meu caro. Foi sufoco, foi de virada. De virada é mais gostoso, né? Muito melhor. Quem mais tá comigo? Ó, que é a nossa querida Amilta. Tá com a gente. Boa tarde, mandou uma foto aqui junto com o maridão. Ai, que nervoso esse jogo. Mas vai dar tudo certo. Vai, Brasil. E olha, acertou o placar, hein? 2-1. Valeu, Milta, beijo pra você, obrigado pelo carinho. Sonhamos com o Hexa ainda, estamos em busca dele. A minha querida a Lucélia mandou aqui pra mim: vai, dá-lhe, Marcelo, é isso aí. Tá todo mundo me acompanhando aqui no jogo do Brasil. Obrigado pelo carinho, viu, gente? Todo mundo que mandou mensagem aí, que tá compartilhando, interagindo, tá concorrendo ao almoço do restaurante DDV Gourmet. Gente, tô até rouco, tá? Porque eu tava torcendo aqui em off o jogo do Brasil, a gente fica até nervoso. Guilherme Sábio tá aqui com a gente também, valeu, Guilhermão, tamo junto. Brasil classificado pras oitavas de final e agora a gente vai esperar o adversário, se vai ser Noruega ou a Costa do Marfim. E o Show da 89 continua muito mais alegre, muito mais feliz com a classificação do Brasil.
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Estamos de volta com o nosso show da 89 para todo o Vale do Itajaí, litoral norte catarinense. Depois desse sufoco, Brasil, que agora a gente pode respirar um pouquinho, né? Brasil 2, Japão 1, Brasil nas oitavas de final da Copa do Mundo. Hoje o programa foi totalmente diferente, né? Bem atípico, que a gente, se você tá acostumado a nos ouvir todos os dias, a gente ficou acompanhando o jogo aqui do início ao fim. Confesso para vocês aqui que quando saiu o gol do Japão ficou um clima de, olha, de muita tristeza, de velório, um silêncio. Eu já estou aqui sozinho na rádio. Então imagina, tô aqui dentro do estúdio, tô fazendo o programa para vocês aqui com muito carinho, e aí saiu o gol do Japão, a gente fica apreensivo, fica nervoso, e aí o Brasil empatou, virou o jogo na raça, e é isso aí, a gente tá firme e forte rumo ao Hexa Brasil. Na Copa do Mundo, show de bola. Você pode mandar mensagem para cá e interagir comigo pelo 988-230738. A Milta mandou mensagem para mim e falou: vamos, Marcelo, é o Hexa. É isso aí, Brasil rumo ao Hexa. E também, claro, muita gente fez uma pausa no trabalho, agora vai voltar a trabalhar. Então você que vai voltar aí, tá ouvindo a gente, pode mandar sua mensagem também, participar, valendo o almoço do restaurante DDV Gourmet, o restaurante Delícias do Vale. Breno e Matheus.

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0: com o nosso show da 89 para todo o Vale do Itajaí, litoral norte catarinense. A galerinha participando, chegando por aqui no 988-230738. Deixa eu ver quem mandou áudio para mim aqui. A galera mandou um áudiozinho aqui pra gente, vamos ver.
1: Marcelo, aqui é a Jacira Fernandes, estou em casa de boa, trabalhando às 5h30, né? Deu tempo de eu chegar em casa e da minha irmã assistir o jogo com meu cunhado. E é isso aí, né? Que sufoco, meu Deus do céu. Ó, quase infartei, minha pressão foi 15/10. Bah, cara. E é isso aí, me coloca no sorteio. Um beijo no seu coração, Marcelo.
0: Beijo, Jacira.
1: Capricha aí.
0: Valeu, Jacira, obrigado pelo carinho. Que sufoco, né? Teste pra cardíaco mesmo, né? Não foi fácil, hein? Quem mais está participando com a gente aqui no nosso programa especial Copa do Mundo? A minha querida Simone tem um recadinho aqui também pra gente. Fala aí, Simone.
2: Boa tarde, Marcelo. É a Simone do Gaspar Grande. Que sufoco, Marcelo. Coração tá saindo pela boca. Abençoada semana pra nós.
0: Amém.
2: Tá? Beijo.
0: Brasil. Beijo. Valeu, minha querida Simone. Tamo junto. Foi sufoco mesmo, né? Que loucura. Quem mais tá aqui? Luciana Vipel, da margem esquerda, tá participando do sorteio. Bora, Brasil! Bora, minha querida! Beijo pra você! A Sandra também tá com a gente. Valeu, Sandra! Do Santa Terezinha, quer participar do sorteio. O palpite dela tinha sido 2-1, ela acertou, né? Valeu, Sandrinha! Beijo pra você! Boa sorte no sorteio! Quem mais tá com a gente? Mandou seu recadinho aqui. Vamos ver aqui, minha querida Elaine deixou um recadinho, um áudio, como ela sempre manda, né? Fala, minha querida.
3: Boa tarde, Marcelo. Segundo, uhul, e daquele jeito, viva o Brasil, 2-1. Foi o meu palpite e deu certo. Aqui, Elaine do Poço Grande, me coloca pra participar do sorteio. Vai, Brasil, uhul.
0: Vai, Brasil, é isso aí. Obrigado pelo carinho, viu? Boa sorte no sorteio. Quem mais tá com a gente aqui? A Márcia de Oliveira, do bairro Figueira, também quer participar do sorteio. Valeu, Márcia, obrigado pelo carinho. Quem mais? Deixando seu recadinho. Galera participando aqui, agora acho que aos poucos a galera também tá voltando a trabalhar e deixando seu recadinho, participando do sorteio. 988-230738 e o programa especial Show da 89 Copa do Mundo / Seleção Brasileira continua. Foi no sufoco, deu certo, tamo classificado. Vai, Brasil!
4: Comigo.

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1: Boa tarde.
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0: postal pra fechar muito bem esse bloquinho. Penúltimo bloco do nosso show da 89. A galera tá participando pelo 988-230738. Deixa eu ver quem mais mandou mensagem aqui sobre o jogo do Brasil. Boa tarde, Marcelo. Que sufoco, hein? Quero participar do prêmio de hoje. É o Pedro. O Pedro quer dar um beijo na esposa Rose. O Antônio César tá mandando esse recado aí, né? Valeu, meu querido, grande abraço. Quem mais tá com a gente? O Alexandre da margem esquerda participando. Valeu, Alexandre. Deixa eu ver um áudio que chegou por aqui. Boa tarde.
1: Boa tarde, Marcela. Jéssica do Gaspar Grande. Oi, que sufoco, hein, homem? Mas conseguimos. Vamos pra próxima. Me coloca no sorteio aí. Meu Deus!
0: Bora. Valeu, minha querida Jéssica. Tamo junto. Beijo pra você. Boa sorte no sorteio. Daqui a pouquinho a gente vem com ele, né? 988-230738, valendo o almoço do restaurante DDV Gourmet, o restaurante Delícias do Vale. Vou pro intervalo comercial, volto já pro último bloquinho e as últimas do show da 89 especial Copa do Mundo, Seleção Brasileira. Eu volto já. Brasil! 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
7: Na 89, 20 minutos para as 6.

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1: Muito obrigado a todo mundo que participou, que fez essa tarde de segunda-feira totalmente diferente, que esteve aqui junto comigo na torcida com o Brasil hoje. O show da 89 foi totalmente especial. A gente acompanhou a seleção brasileira, Brasil e Japão. Brasil avançando para as oitavas de final. E a galerinha mandou mensagem por aqui, participou e queria o almoço do DDV Gourmet, restaurante Delícias do Vale. Quem será que vai levar o almoço hoje? Nesse dia tão tenso, né, gente? Tão nervoso, meu Deus do céu, teste pra cardíaco. Pode comemorar você do telefone 479-9937, final 92, foi a Jéssica, parabéns! A Jéssica do Gaspar Grande levou aí o almoço do restaurante DDV Gourmet. Pra você que não ganhou, não fica triste, o Cleiton já tá chegando aí daqui a pouquinho. Daqui a pouquinho com o 89 na pista. E também terá prêmios, muita música boa pra te fazer companhia nessa noite de segunda-feira, início de semana, que só tá começando, né, gente? Quero agradecer a todo mundo que esteve comigo nessa tarde especial, maravilhosa. Eu tô muito feliz de estar aqui com vocês todos os dias à tarde aqui no show do 89. E hoje foi diferente, gente. Eu até me emociono falar aqui pra vocês porque eu... já tava, eu entrei no ar aqui, abri o microfone falando, olha, eu acho que o jogo do Brasil vai pra prorrogação, tá 1-1. E bem na hora que eu abri o microfone, o Brasil virou o jogo, eu quase que narrei o gol do Brasil, o segundo gol. Foi sensacional, foi maravilhoso, uma emoção indescritível no ar aqui com vocês. Passando aí a emoção minha aqui no estúdio com o segundo gol do Brasil. Brasil de virada aí, de virada é mais gostoso, em cima do Japão. E avançando aí para as oitavas de final de Copa do Mundo. Então, Copa do Mundo é isso, gente. É esse nervosismo, essa tensão, até para quem tá trabalhando. No meu caso aqui, que tava no ar aqui na 89, fazendo programa normalmente. E um olho no peixe, outro no gato. De olho no jogo, qualquer gol do Brasil. A vinhetinha, avisar que saiu o gol do Brasil até. Mandar um abraço pro Gêner aí, que o Gêner teve essa ideia. Falou, Marcelo, hoje faz diferente. O Gêner, que é o coordenador artístico aqui da rádio, falou, ó, hoje faz o programa diferente. Saiu o gol do Brasil, tu abre o microfone, fala, interage com a galera, comemora, faz um programa bem legal, bem descontraído pra galera entrar no clima. Então, quero deixar um abraço pro Gêner aqui, que me deu essa liberdade de fazer um programa hoje totalmente diferente, um programa especial com a seleção brasileira. E pra você, um beijo no coração, uma semana maravilhosa, abençoada, cheio de coisas boas e nada melhor do que começar bem com uma vitória do Brasil na Copa do Mundo pra gente avançar para as oitavas de final. E domingão tem mais a partir das 5 da tarde. Certo, gente? Boa semana! Fique com Deus e vai, Brasil! Tchau!
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Saudações, boa noite a todos. Boa noite para você, sim, para você que está agora, a partir de agora, no nosso 89 na pista. Programa noturno de todas as semanas, aqui na 89, recheado de músicas que tenham a ver com o teu final de semana, com o teu início de uma nova semana. Estamos no final do mês de junho, agora nesse exato momento, 17 graus é a temperatura aqui no bairro 7. Estamos em Gaspar, sul do Brasil, Santa Catarina. Planeta Terra! Meu nome é Cleiton. A partir de agora, então, vamos fazer companhia um para o outro. E essa companhia vai ser mais do que especial. Especial porque, é claro, num início de semana, num inverno como esse, calor humano. E o calor que as músicas vão proporcionar é que vão fazer a grande diferença. Senhoras e senhores, começamos o nosso 89 na pista. 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Qual foi a primeira a começar a abrir as cortinas do nosso 89 na Vista? Corpo e Alma.

0: Aí galera, aqui é o Michel Teló, mandando um grande abraço para os amigos do Povo de Chão. Essa galera que já taca ali pau, o Marco Velho faz tempo já, que conheço há muito tempo. Sucesso sempre, rapaziada. Um grande abraço.
1: Alô galera, aqui quem fala é a Taeve.
2: E aqui é o Thiago.
1: E a gente está aqui para mandar um forte abraço para os nossos grandes amigos do conjunto Povo de Chão.
2: Taca ali pau, Marco Velho.
1: Sucessão, beijo.
2: Obrigado.
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Garoto está de samba aqui no nosso 89 na pista. O que é do Gonzaguinha nas vozes ao vivo do da Beth Carvalho. Taca-lhe pau, Marco Velho. É, de 10 anos atrás, Fogo de Chão com ele. Eu, Marco Velho. Velha infância foi com os tribalistas que vieram aqui para a pista também. Falando em garotos tradição, te amo, te adoro. Uma maneira de você mostrar a ela que você tem esse sentimento por ela. 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Afinal, o inverno já está aqui. Estamos com previsão de que o inverno vai ser diferente do ano passado. O inverno do ano passado vai ter algumas diferenças, inclusive o clima. 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Amanhã, por exemplo, vai ser uma terça-feira. Temos a previsão de que os primeiros raios solares vão ter a mínima de 12 graus centígrados e a máxima de 21. Essa seria a previsão, então, para amanhã. É possível também que a gente vai ter uma terça-feira molhada. É, chuvas em vários pontos isolados, mas essa chuva vai dar sempre algumas tréguas, digamos assim. De qualquer modo, vai ser assim a terça-feira. 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
4: Estamos no 89 na pista, são 6:32.
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4: 89 na pista começa contigo essa nova semana com gás total, com muita boa energia e com presentes da Loja Rabi e Start Química, que vão te presentear no final do programa com um limpador multiuso Azulim. Esse é o presente do nosso 89 na pista, início de semana, final do mês de junho. Parabéns aniversariantes que estão completando mais um ano de vida, uma trajetória marcada por muitas emoções, muitas aproximações, encontros e desencontros, expectativas. Que mais poderíamos anotar nessas nossas folhas em papel em branco? Cancerianos e cancerianas estão de parabéns. Voltamos à pista. Primeiras participações chegando pelo 988-230738, 17 graus de temperatura, noite de segunda-feira. Boa noite para você, onde você estiver neste momento. Você que ainda continua na tua lida diária, na tua atividade, seja ela qual for. Você que já está em casa, você que ainda nem pensou, poderia estar em breve, mas que vai ter mais algumas horas para costurar as últimas peças? Adivinhei? Então tá bom. Vou dar uma boa noite pra você. Boa noite. Alô. Boa noite.
6: Boa noite, Cleito. Segundou, ótima noite pra você e todos nós aqui, Elaine do Poço Grande. Quero participar do sorteio e toca aí pra gente um César Menotti e Fabiano. Ciumenta. Beijo.

Clayton, quem fala aqui é a Cris do Coloninha. Eu queria participar dos sorteios e queria escutar a música Coração Tá em Pedaço, do Zezé de Camargo e Luciano. Beijos.

0: a gente também curtiu. Gostamos muito de ouvir Zezé de Camargo e Luciano. Essa que já deve ter aqui um bocado de tempo. E a pedida veio lá do bairro. Sim, é de Cristina, Cris, do bairro Coloninha. Quem também pediu música boa por aqui foi César Menotti Fabiano. A pedida veio lá do bairro Poço Grande. Oi, Poço Grande. Oi, Elaine. Bacana, muito boa, por sinal. Muito boa, por sinal. Exatamente, nós estamos aqui. 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
4: Estão faltando 9 minutos para 7 da noite.
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É na pista que a gente segue nesta noite de segunda-feira. Começamos uma nova semana, estamos terminando o mês, estamos com 16 graus de temperatura. Para você, uma noite boa onde você estiver agora, neste exato momento. Abraços para... Deixa eu ver aqui a facção de Renato e Tere. Eunice também. Grande abraço, daqui a pouquinho Bruno e Marrone cantando Filho Pródigo, na pedida da facção de Renato, Tere e Eunice, também estão ligados no, na 89 na pista. Luciana Vipel de Amorim é o nome dela, é. Grande abraço, margem esquerda. Quem mais está passando por aqui para dizer aquele oi super simpático? É o que vamos ver agora, sim. Alô, minha querida Ana Felski, que parabeniza a nora chamada Emilene, que está de aniversário. Olha, mais um aniversariante. Vamos lá aí. Parabéns, aniversariante Emilene. Parabéns, Ana Felski, parabeniza então a nora Emilene, que está de aniversário. E para ela vamos cantar parabéns, JM.

eles mesmos, sim. Bruno e Marrone, cantando uma música bonita, cheia de emoção, aliás. Filho Pródigo, e essa música foi uma pedida que veio, é claro, da facção de Renato e Tere. Erunis também está nessa noite, ouvindo, curtindo os embalos, o ritmo, as levadas bonitas e dançantes do nosso 89 na pista, que contou também com Renato Borghetti, o Borghetinho, que veio com um bailinho na capela, por causa dela, Regis Marques e a banda Banda Passarela. 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

né? Do nosso 89 na pista desta noite de segunda-feira, sortearemos um super limpador multiuso azulim da Start Química e também da loja Rabi. Ideal para você limpar, fazer aquela faxina na tua casa, dar à tua casa aquele cheiro de limpeza, de frescor. Ah, e é claro, a gente sabe que no inverno a umidade tende a se intensificar por todas as nossas casas e residências, de modo que esse limpador veio para calhar. É, calhou de vez então. Que legal, bom saber que você vai participar do sorteio de logo mais. Sejam todos bem-vindos, esse então é nosso 89 na pista. Grande abraço para você que é aniversariante. Encontrei aqui uma pérola, é, uma pérola de verdade. José Mendes parabenizando os aniversariantes. Então, dale, José Mendes.

César Oliveira e Rogério Melo cantando uma música que se chama Velório do Juca Torto. É isso, é o nome do camarada que já foi pra outra. Já se mandou, já fez as malas, já está na outra. Dizem que lá é melhor, não sei. É o que dizem. Velório do Juca Torto, aqui no nosso 89 na pista. O candeeiro pra lá de Bagdá. Boa! Fogo de amor, bebê, com Brilha Sol e o parabéns com na voz do José Mendes. 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
3: Sete horas e 31 minutos no 89 na pista.
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3: 89 FM. Alô, estamos de volta. É isso mesmo. Alô, você que está de aniversário hoje, dia 29 de junho. Quem faz aniversário hoje ou vai fazer amanhã, vai completar mais um ano de vida, significa que você é do signo de Câncer. Isso significa também que a vida doméstica, o conforto do lar, a segurança que a casa propicia e te proporciona é o que normalmente se associa ao signo de Câncer. De modo que você vai se sentir mais, talvez, é claro, pela própria estação, o inverno faz com que as nossas necessidades emocionais mudem muito em relação às temperaturas quentes do verão, por exemplo. Então, essa necessidade de conforto material é uma tendência lógica, mas há também uma necessidade emocional que neste momento está batendo mais forte no coraçãozinho dos nossos amigos cancerianos e cancerianas. Boa noite para você. Você está na 89. 89 na pista é o programa que você está ouvindo até às 9 horas da noite desta noite de segunda-feira. Fazendo uma prévia do clima amanhã, podemos adiantar a você que leve o seu guarda-chuva, porque amanhã, sim, vamos ter novamente uma terça-feira chuvosa. Essa chuva não será torrencial de forte intensidade, embora não se descarte essa possibilidade em alguns pontos isolados. Temperatura mínima a ser registrada na manhã de terça-feira será de 12 graus e a máxima de 21 graus. Abraço, boa noite para Wanderson da margem esquerda. Ele quer muito ouvir uma música, mas tem que ser com o musical São Francisco. Já que a escolha é livre, a amiga Lua já está aguardando para que a gente aqui no 89 na pista curta de montão. Alô, boa noite.
5: Ei, Cleito, boa noite.

0: Eis aí, não somente mais um cantador, mas ele, João Luiz Correia e a Chinoca Amada. Aqui no 89 na pista Amiga Lua e o musical San Francisco. Loja Rabia está no 89 na pista, também nessa noite de segunda-feira, nova semana, finalizando o mês. E você curtindo as belas melodias do nosso 89 na pista. 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
4: Estamos no 89 na pista, 12 minutos faltando para as 8.
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4: Começo de semana, final de mês, tudo junto, embrulhados, e a gente desembrulha e segue em frente com o nosso passo firme e forte e decisivo também. 15 graus de temperatura, esse é 89 na pista, você está sintonizado na 89, estamos em Gaspar Sul de Brasil, Santa Catarina, planeta Terra. 15 graus de temperatura e você, no final do programa de hoje, vai participar do sorteio de um super limpador multiuso Azulim da Start Química e também da loja Rabi. Semana boa para você que está chegando. Grande abraço para Maísa Vipel, da margem esquerda. Boa noite também para nossa querida Rayane Barbosa. Oi, Rayane. Grande abraço, seja bem-vinda, sim, ao nosso 89 na pista. Você participa, claro, do sorteio no final do programa. Na pista, JJSB.

0: Perigosa e linda.
1: Perigosa.
0: E o seu pause. Corpo e alma, concordo contigo. Fazia algum tempo que essa perigosa e linda não vinha pra pista, mas ela veio. Quero ser bonita canção do Toque de Mágica, foi aquela anterior. E o Tiaguinho, feliz, tão feliz. O nosso 89 na pista. Hoje que é o dia da telefonista. Telefonista, essa profissão ainda existe? Essa pergunta fica no ar. Existe ainda a profissão de telefonista? De qualquer modo, se existir, se você é uma telefonista, sinta-se abraçada e parabenizada também pelo seu dia. Dia da telefonista. Ah, o JJSB cantou Morena. Cantou aquela música chamada Morena. 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

0: São 8:05.
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0: 89 na pista, até às 9:00 PM, nas 9 badaladas, sortearemos para você um super presente da Start Química e também da loja Rabi. Um super limpador multiuso Azulim. Abraços para você, onde você estiver agora, continua nas suas últimas costuras, na tua atividade noturna, para você que já está descansando, você que está fazendo aquele lanche ou aquele jantar especial de início de semana, esse é o nosso 89 na pista.

Sequência formada pelo Portal Gaúcho, cantando Paredes Pintadas, é que você gosta. Gosta também do Som 7, beijinhos daqui e dali. Plena segunda-feira à noite, sim. Hoje vou zoar em estilo rockabilly, brilha-sol. E a Carolina da Flor da Serra, ou da banda Flor da Serra, aqui no nosso 89 na pista. E abraça todos os cancerianos e cancerianas que vão ser bafejados pela lua cheia. Lua cheia vai te iluminar de tal modo que você vai firmar parcerias importantes no teu ambiente profissional e doméstico também. Sabia disso? Ótimo! Caso você não saiba, então aproveite esse bom momento. Ah, e pisa no freio, tá? Tá muito... muito veloz, vai com calma, vai chegar talvez com 2 minutos de atraso, digamos assim, mas você não vai se atrasar, você vai chegar no teu tempo certo, um passo após o outro. Segue no teu ritmo, garota. É. Vamos lá, e no, na volta do intervalo vamos ter aqui, só pra adiantar, rainha musical, é isso mesmo? É isso.

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6: Nós estamos no 89 na pista, são 8 horas e 23 minutos.
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6: E na saideira do nosso 89 na pista, no Grand Finale, às 9 horas, sortearemos para você um super limpador multiuso Azulim da Start Química e também da loja Rabi. Saber que você está comigo nessa segunda-feira, é claro, segunda-feira, início de semana, final de mês, tudo junto numa numa vez só, e a gente está encarando isso com muita naturalidade. Afinal, o inverno está até bem agradável, temperatura muito boa de 15 graus, a chuva deu uma trégua e nós continuamos tranquilos, tá tudo bem por aí sim. De modo que a gente vai, volta pra pista. Voltamos com Grupo Momentos e Me Dá um Beijo.

A voz do Vitor Hugo, sem dúvida alguma, ele mesmo, cantando a música Vento Negro a plenos pulmões. Momento emocionante aqui do nosso 89 na pista, sem dúvida alguma. Só uma canção, claro, com o musical Eclipse, a bandeirinha do amor com o Tchê Guri. Enquanto o sol brilhar e indústria musical. E me dá um beijo com o grupo Momentos. Esse é o nosso 89 na pista, que na volta vamos ter as últimas de hoje. Sim, as últimas, a última sequência, vamos ter César Oliveira, Tia Garotos, Brilhação. Parece que vamos ter também Amado Batista, é o que tudo indica.

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4: Estão faltando 16 minutos para as 9 dessa noite de segunda-feira.
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4: Daqui a pouquinho, nas 9 badaladas, vamos sortear para você um super limpador multiuso Azulim, presente da loja Rabi e também da Start Química para você. Hoje, as participações chegando pelo 988-230738. Boa noite para a Terezinha da Margem Esquerda. Oi, Terezinha. Noite boa também para a Rayane, Maísa Vipel. Gente, bacana. Alô também para Franciele, do bairro Figueira. Pediu uma música, Livre Escolha, do Amado Batista. E oferece para a sogra Jacira. Bom, a escolhida foi uma das músicas mais conhecidas na voz de Amado Batista. Seria Folha Seca?